0: centro de radioterapia para cuidar da sua população. O último que faltava era o estádio Roraima, o equipamento já chegou lá, tratando a população inteira.
1: Durante o evento, Lula e Padilha assinaram ainda contrato que vai garantir a compra de 20 aparelhos de ressonância magnética para 15 estados. Os novos equipamentos contarão com investimento de R$111 milhões. Reportagem Graziele Bezerra.
2: Inaugurada hoje a primeira etapa das obras da nova Serra das Araras, na Via Dutra, no Rio de Janeiro.
3: O trecho de 4 quilômetros no sentido para São Paulo vai dar mais segurança viária e conforto para os motoristas e pedestres.
2: A inauguração contou com a presença do presidente Lula, que ressaltou a importância econômica do investimento para o estado.
4: Com investimento de R$1,5 bilhão, a nova Serra das Araras integra a modernização da Via Dutra. Com mais de 70% das obras executadas, o projeto deve aumentar a segurança e melhorar o fluxo de veículos. Nesta primeira etapa, foram liberados 4 quilômetros da pista de subida, no sentido São Paulo, com 4 faixas de rolamento e 8 novos viadutos. Segundo o ministro dos Transportes, Jorge Santoro, as obras resolvem um problema antigo da região.
5: Resolve um problema de uma rodovia que fica mais de 40 dias do ano fechada, se somar todas as interrupções que acontecem nela todos os dias, por acidente. A ideia aqui é segurança, olhar as pessoas.
4: O trecho recebe cerca de 390 mil veículos por mês, sendo mais de um terço de carga. Segundo a ministra-chefe da Casa Civil, Miriam Belchior, os benefícios vão além da infraestrutura.
6: E a gente investe em infraestrutura que a gente chama econômica, mas também infraestrutura social. É aumentar esse tipo de investimento que melhora a economia brasileira e melhora a qualidade de vida das pessoas nas cidades.
4: O presidente Lula destacou os impactos da obra para o desenvolvimento econômico e a geração de empregos no estado.
7: Eu tenho certeza que o resultado dessa obra aqui vai significar mais desenvolvimento para o Rio de Janeiro, mais empresas para o Rio de Janeiro e mais emprego de qualidade para o Rio de Janeiro.
4: Ao todo, serão 16 quilômetros de extensão, 8 em cada sentido. A nova configuração contará com 4 faixas por direção, 24 viadutos, 2 rampas de escape, 3 passarelas, iluminação integral, monitoramento inteligente e cobertura 4G. Reportagem Luciana Colares de Holanda.
3: Um estudo divulgado pelo Ministério do Desenvolvimento e Assistência Social, Família e Combate à Fome apurou os resultados do Programa de Aquisição de Alimentos, o PAA, sobre a vida dos agricultores familiares.
2: E os números apontam aumento da renda de aumento de cerca de 30% na renda per capita das famílias.
3: E queda da permanência desses agricultores em programas de transferência de renda.
2: Agricultores familiares parceiros do Programa de Aquisição de Alimentos, o PAA, registraram aumento de até 30% na renda per capita. Além disso, estes agricultores reduziram até 57% a probabilidade de permanência no Cadastro Único, porta de entrada de programas sociais. Atualmente, 75% dos agricultores participantes do PAA, na modalidade compra com doação simultânea, estão inscritos no CadÚnico. Os dados são de uma pesquisa realizada pela Universidade Federal do ABC e pelo Centro Brasileiro de Análise e Planejamento. Os resultados foram divulgados pelo Ministério do Desenvolvimento e Assistência Social, Família e Combate à Fome, que é gestor do PAA. O secretário de Avaliação, Gestão da Informação e Cadastro Único, Rafael Osório, falou sobre o PAA como ferramenta de emancipação econômica dos agricultores familiares.
8: Então, acessando o PAA, esse agricultor familiar que está no Cadastro Único, ele pode investir na sua produção, ele pode vir acessar outros programas, receber assistência técnica e, dessa forma, sair de uma forma definitiva do Cadastro Único e da necessidade de ter apoio de programas sociais.
2: A pesquisa mostra que os beneficiários na modalidade compra com doação simultânea tiveram aumento médio de R$ 50 na renda per capita,

0: Isso equivale a um crescimento de 30%. Entre os participantes da modalidade PAA Leite, o aumento foi de R$ 32,00 por pessoa, um avanço de 19% na renda destes produtores. A secretária de Segurança Alimentar e Nutricional do MDS, Lilian Raal, destaca a importância do PAA para a garantia de comida na mesa dos brasileiros e para a economia.
1: Recurso público investido no programa de aquisição de alimentos retorna com muitos bons investimentos para a nossa sociedade, para cada pessoa que participa, mas também para a nossa sociedade como um todo, ao promover a venda de alimentos, comprando da agricultura familiar, principalmente agricultores do cadastro único, povos e comunidades tradicionais, povos indígenas, incluindo, abrindo a porta do mercado da comercialização para muita gente que vinha ficando para trás, ao mesmo tempo mostrando para os municípios a importância das compras públicas da agricultura familiar e de ações de segurança alimentar e nutricional.
0: O ministro do Desenvolvimento Social, Wellington Dias, elenca como meta para o PAA alcançar uma quantidade maior de pessoas, tanto os que produzem alimentos quanto os que precisam deles.
2: Mas é preciso uma jornada que possa alcançar maior escala e possa, a partir daí, colocar produtores e produtoras em condição de uma linha direto com o mercado. E, é claro, com isso, elevar a renda.
0: Em 2024, o PAA alcançou 3.334 municípios brasileiros. 84% deles relataram ampliação da busca ativa de agricultores familiares. 76% apontaram avanços na identificação de pessoas em situação de insegurança alimentar. 29% dos municípios realizaram levantamentos junto a povos e comunidades tradicionais, o que ampliou estratégias de inclusão desses públicos no PAA. 86% dos municípios consideram decisivo o suporte oferecido pelo governo federal para a execução do programa. Para acessar a pesquisa na íntegra e conhecer detalhes sobre o PAA, busque por gov.br/mds. Reportagem Érica Brás.
3: Pois é, e além de melhorar a vida dos agricultores familiares, o programa de aquisição de alimentos também ajuda a melhorar a qualidade da merenda consumida pelos estudantes de todo o país.
4: É que parte dos alimentos frescos comprados pelo PAA é destinada à alimentação escolar, que agora usa menos ultraprocessados.
3: E comida fresca, feita na hora, abre espaço também para a criatividade das merendeiras.
4: Hoje, o governo do Brasil premiou as melhores receitas preparadas por essas profissionais.
5: Tem receita que vai muito além do sabor, tem afeto, cuidado e uma vontade enorme de ver os estudantes bem alimentados. Foi assim que 55 merendeiras de todo o Brasil conquistaram um lugar entre as melhores receitas da alimentação escolar do país. A Vânia Patrícia, de Boa Vista, em Roraima, apostou no frango flambado com creme de abóbora, prato cheio de sabor e memórias da culinária local.
6: O prato foi aprovado pelas crianças, gostaram e querendo, pedindo para repetir mais.
5: Já o Evandro dos Santos, de Francisco Beltrão, no Paraná, levou para a disputa um yakisoba vegano, receita de tradição e sabor.
7: Na composição dele, macarrão, os legumes, que os alunos não tinham tanta saída com os legumes e verdura. Então, veio essa inspiração, vamos fazer alguma coisa com nossos legumes, com a nossa agricultura familiar, que geralmente está com produtos orgânicos.
5: As receitas estão entre as vencedoras da terceira edição do concurso Melhores Receitas da Alimentação Escolar, realizado nesta terça-feira em Brasília. A iniciativa do Fundo Nacional de Desenvolvimento da Educação, o FNDE, valoriza o trabalho das merendeiras que todos os dias ajudam a levar uma alimentação saudável, equilibrada e de qualidade aos estudantes da rede pública. Fernanda Pacobaíba, presidente do FNDE, lembra que o Programa Nacional de Alimentação Escolar repassa anualmente cerca de 6 bilhões de reais para garantir mais de 50 milhões de refeições diárias. Em 2023, após anos sem reajuste, o FNDE elevou os valores para a compra de merenda. Também subiu de 30% para 45% a obrigatoriedade para a compra direta de alimentos da agricultura familiar e restringiu ultraprocessados nas escolas.
8: Cerca de 3 bilhões de reais do orçamento total do programa vão ser destinados à agricultura familiar. Mais oportunidades para pequenos produtores, mais alimentos frescos nas escolas e mais desenvolvimento nos municípios.
5: Com foco em alimentos mais saudáveis, o Programa Nacional de Alimentação Escolar quer mostrar com o prêmio que o principal ingrediente está todos os dias no prato servido aos estudantes. O carinho de quem sabe que alimentar também

0: uma forma de educar, um exemplo para os profissionais que fazem toda a diferença na vida das crianças, disse a primeira-dama Janja Lula da Silva, embaixadora da Aliança Global contra a Fome e a Pobreza.
1: São pessoas que conhecem os estudantes, as estudantes que acolhem com um sorriso, que oferecem afeto e oferecem também uma refeição saudável e ajudam a construir um ambiente escolar mais humano e acolhedor.
0: Além do reconhecimento, cada merendeira vencedora recebe um prêmio de R$ 5.000. As escolas representadas pelas receitas também recebem R$ 8.000 para investir em equipamentos e melhorar a estrutura das cozinhas escolares. Reportagem Pablo Mundim.
2: O Brasil anunciou hoje um pacote integrado de ações voltadas para a população em situação de rua durante a programação da Semana Nacional de Políticas sobre Drogas.
3: A iniciativa interministerial prevê recursos para a qualificação de cozinhas solidárias, ampliação do atendimento em saúde e inclusão social de pessoas em contexto de vulnerabilidade.
2: Durante o evento, a ministra dos Direitos Humanos e da Cidadania, Jeanine Mello, reforçou que o país precisa avançar nas ações integradas de assistência para garantir direitos à população de rua.
4: A agenda de população em situação de rua, ela não é a agenda de um ministério só. O que importa é que a gente tenha um governo federal todo unido em prol e em defesa da proteção dos direitos da população em situação de rua. Não é um espaço de disputa, é um espaço de construção, é um espaço de avanço.
3: O Ministério da Justiça e Segurança Pública anunciou o maior esforço orçamentário da história para ações voltadas à população de rua.
2: Os repasses vão ser destinados à criação de novos centros de acesso a direitos e inclusão social, os CAIS, executados em parceria com a sociedade civil e universidades.
3: O secretário executivo do Ministério da Justiça, Ademar Borges, detalhou a distribuição dos recursos.
5: Nós aplicamos 46 milhões para 263 centros POP, 27 milhões na implantação de 30 unidades CAIS. Nós também fizemos um investimento para a formação de mais de 5 mil profissionais de segurança pública, para que esses profissionais tenham acesso a uma cultura orientada pela proteção de direitos humanos, além de mais 70 milhões de investimento junto com o Ministério de Direitos Humanos para o programa Cidadania POP.
2: Já na área da saúde, vão ser investidos R$ 120 milhões anuais para as equipes do consultório na rua, o que deve garantir atendimento em todas as unidades da federação.
3: O pacote também engloba o Ministério do Trabalho e Emprego e o Ministério do Desenvolvimento e Assistência Social, com a implantação de novas cozinhas solidárias e a formação profissional.
2: Atenção, contribuinte, a Receita Federal abriu hoje as consultas para o segundo lote de restituição do Imposto de Renda 2026.
3: Trata-se do maior lote de restituição da história do país. Ao todo, o governo federal vai injetar R$ 11 bilhões na economia.
2: O valor vai beneficiar mais de 9 milhões e 500 mil contribuintes em todo o Brasil.
3: Desse total, cerca de 8 milhões e 900 mil pessoas utilizaram a declaração pré-preenchida ou optaram por receber via Pix.
2: A restituição será paga na próxima terça-feira, dia 30 de junho.
3: Para consultar o segundo lote, basta acessar gov.br/Receita Federal ou utilizar o aplicativo do Imposto de Renda no seu celular.
2: Projetos culturais, de esporte, muitas das políticas públicas são patrocinadas por empresas estatais do governo do Brasil.
3: Esse contrato ou esses contratos são acompanhados de perto pela Secretaria de Comunicação Social da Presidência da República.
2: E para isso, a SECOM conta com uma plataforma que permite checar a implementação dos projetos patrocinados em todo o país.
6: É com o patrocínio que muitos projetos conseguem sair do papel. E quando esse patrocínio parte de empresas de órgãos públicos, regras devem ser seguidas para garantir, por exemplo, a transparência do processo. O acompanhamento da gestão desses recursos é feito pela Secretaria de Comunicação Social da Presidência da República, a SECOM, que agora ganhou uma plataforma mais moderna. Como explica Ana Luísa Fraga, diretora de patrocínios da SECOM.
7: O patrocínio hoje agrega muito à política pública. Então a gente está fazendo essa caminhada de melhorar a nossa ferramenta e transformar o patrocínio como política pública, agregando os dados que as estatais nos prestam de informação com relação ao que elas vão fazer.
6: 50 empresas parcial ou completamente controladas pelo governo federal ofertam patrocínios no país. Só em 2025, foram mais de 2.400 ações de patrocínio feitas por estatais. A secretária

0: secretária de Publicidade e Patrocínio da SECOM, Samantha Marchiori, afirma que a expectativa é que a nova ferramenta ajude a identificar onde os investimentos estão chegando e quais resultados estão sendo alcançados.
1: A gente avalia muito isso, se aquele projeto ele faz sentido para aquela região que está recebendo, seja um projeto de esporte, seja um projeto de cultura, e claro, se ele está dentro das condicionantes, né, que a própria governança dos órgãos passa.
0: A ferramenta incorpora recursos de monitoramento, avaliação de resultados e inteligência de dados para tornar a gestão mais transparente e eficiente, permitindo acompanhar em tempo real os impactos sociais, econômicos, culturais, esportivos, ambientais e territoriais dos investimentos. Reportagem Luana Karen.
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3: Mais de R$1 bilhão investidos na retomada econômica de comunidades rurais na Bacia do Rio Doce.
4: A ação vai beneficiar comunidades rurais de 49 municípios de Minas Gerais e Espírito Santo, atingidos pelo rompimento da barragem do Fundão.
3: O recurso é destinado ao fortalecimento da agricultura familiar, ao incentivo à produção de alimentos saudáveis e à regularização gratuita de propriedades rurais.
4: De acordo com o Ministério do Desenvolvimento Agrário e Agricultura Familiar, o foco também é em recuperar o solo da região e abrir novos mercados para os produtores locais.
3: O governo federal já havia repassado mais de R$400 milhões para a retomada das produções rurais.
4: E essas foram as notícias do governo do Brasil.
3: Uma realização da Secretaria de Comunicação Social da Presidência da República.
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3: Fique agora com as notícias do Poder Judiciário e do Congresso Nacional. Boa noite.
4: Boa noite para você e até amanhã.
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6: STJ aprova regras para que juízes decidam sobre participação de crianças e adolescentes em conteúdos digitais.
7: TSE determina a remoção de publicações que associavam político e partido a organizações criminosas.
6: TST divulga levantamento sobre risco de endividamento por motoristas por aplicativo.
7: Boa noite, eu sou Marcela Luiza.
6: Eu sou Walter Lima.
7: Conselho Nacional de Justiça aprova regras para a atuação de crianças e adolescentes na produção de conteúdo para plataformas digitais.
6: A medida é uma consequência da entrada em vigor do chamado Estatuto da Criança e do Adolescente Digital em março deste ano. Marta Ferreira.
8: A norma estabeleceu que crianças e adolescentes precisam de autorização judicial em casos de exposição nas redes sociais, tanto em perfil próprio quanto em canais de adultos e quais são os procedimentos a serem adotados pelos magistrados. Entre os pontos a serem analisados estão o grau de exposição, a carga horária semanal e a remuneração. A resolução define prazos para a validade dessas autorizações. Os alvarás terão duração máxima de 12 meses para crianças e de 18 meses para adolescentes, podendo ser alterados a qualquer momento por decisão judicial.
7: TSE determina a remoção de publicação que associa Flávio Bolsonaro a facções criminosas.
6: Em outra decisão, o tribunal já havia determinado remoção de publicação que associava o PT a organizações criminosas. Mariana Fabre.
9: A ministra Estela Aranha, do Tribunal Superior Eleitoral, determinou a remoção de vídeo e imagens veiculados por diversos perfis em redes sociais que associam o pré-candidato à presidência Flávio Bolsonaro à operação da Polícia Federal denominada Unha e Carne. Para a relatora, o conteúdo extrapola os limites da crítica política admissível e constrói uma narrativa sem indicação de dado concreto, investigação formal ou imputação jurídica. Em outra decisão liminar concedida pelo vice-presidente do TSE, ministro André Mendonça, foi determinada a remoção de vídeo publicado nas redes sociais que associava o Partido dos Trabalhadores ao financiamento de campanhas eleitorais por organizações criminosas. O ministro entendeu que a publicação extrapola os limites da crítica política ao atribuir suspeita ao partido

0: sem demonstração mínima de veracidade. Em ambos os casos, as decisões liminares determinaram a remoção das publicações em até 24 horas, sob pena de multa diária. O plenário do TSE ainda vai analisar os casos.
1: Levantamento do Tribunal Superior do Trabalho aponta que motoristas por aplicativo têm risco maior de se endividarem.
2: O que influencia isso são os custos e riscos com a atividade, além das condições de trabalho. Rossini Gomes.
3: O levantamento concluiu que o motorista tem um custo mensal que gira em torno de R$ 5.600. Para superar esse valor e ter lucro, é preciso trabalhar por no mínimo 8 horas diárias durante 22 dias sob uma condição instável de trabalho. Como o modelo não garante previsão, folga remunerada nem assistência médica, as chances de endividamento aumentam. Segundo o estudo, é possível pegar dinheiro emprestado direto com as plataformas de transporte. E para pagar, os valores são descontados do pagamento recebido pelas corridas.
1: Pessoa relativamente incapaz pode ser sócia em holding familiar, que é um tipo de empresa criada para administrar o patrimônio de uma família, facilitando a gestão e o planejamento sucessório.
2: Essa decisão é do STJ. Fátima Uchoa.
4: Uma mulher curadora do esposo relativamente incapaz ajuizou ação para criar uma sociedade limitada do tipo holding familiar, tendo como sócios ela e o marido, casados em comunhão parcial de bens, cada um titular de 50% das cotas. As instâncias ordinárias julgaram a ação improcedente. No STJ, a terceira turma deu provimento ao recurso especial da mulher. Para a relatora ministra Nancy Andrighi, o incapaz não pode ser impedido de participar de sociedade, pois há previsão expressa no Código Civil que admite isso em contratos sociais.
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1: Uma boa noite.
2: E até amanhã.
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7: Eu sou Paula Groba.
8: E eu sou Humberto Pinheiro.
7: E estes são os destaques de hoje do Jornal do Senado, que começa agora.
8: Congresso vai analisar socorro de 8 bilhões para companhias aéreas.
7: Cota do Senado para vítimas de violência doméstica completa 10 anos e inspira lei federal.
8: Projetos e análise no Senado podem fortalecer combate ao crime organizado.
7: Boa noite.
8: Boa noite.
7: O Congresso vai analisar uma medida provisória que pretende evitar cortes de voos e o fechamento de rotas aéreas no país.
8: O texto prevê um aporte de 8 bilhões de reais para as empresas do setor afetadas pela alta do preço do querosene de aviação. Mais informações com a repórter Marcela Cunha.
9: Segundo o governo, o objetivo é amenizar os impactos da guerra no Oriente Médio sobre o setor, principalmente por causa da alta do querosene de aviação. As companhias aéreas alegam que tiveram uma elevação rápida dos custos, provocada pelo aumento de 70% no preço do combustível. O socorro financeiro busca dar fôlego às empresas para evitar cortes de voo e a descontinuidade de rotas, mas não significa redução automática no preço das passagens. Para o senador Marcos Rogério, do PL de Rondônia, a baixa concorrência no setor aéreo aumenta o risco de prejuízo aos passageiros.
10: Nós estamos vivendo no Brasil hoje quase que um monopólio do sistema de aviação nacional. Nós temos três companhias que se comunicam, que interagem e que têm parcerias, inclusive, econômicas, e há, inclusive, movimentos de fusão que torna esse ambiente ainda mais monopolizado.
9: Os créditos extraordinários não entram no cálculo da meta fiscal, mas aumentam o endividamento público. As empresas que acessarem a linha de crédito terão que devolver os recursos com juros. Segundo regulamentação do Conselho Monetário Nacional, a taxa será de 4% ao ano, com prazo de pagamento de até 5 anos. votos. A medida provisória já está em vigor, mas ainda precisa ser aprovada pelo Congresso Nacional. O texto foi encaminhado à Comissão Mista de Orçamento e, se aprovado,

0: ainda precisa passar pelos plenários da Câmara dos Deputados e do Senado. O prazo de deliberação vai até 31 de agosto.
1: E o presidente do Senado, Davi Alcolumbre, prorrogou por mais 60 dias a validade de 6 medidas provisórias. Entre elas está a que criou o novo Desenrola Brasil, programa do governo federal voltado à renegociação de dívidas. Pelo texto, pessoas com renda mensal de até R$ 8.105 podem refinanciar dívidas de até R$ 15.000 por banco. A proposta também traz regras específicas para beneficiar pequenas e microempresas, além de contemplar estudantes com débitos do FIES, o Fundo de Financiamento Estudantil.
2: As outras medidas prorrogadas são propostas que destinam recursos para a renovação da frota de caminhões, ônibus e micro-ônibus, ampliam as garantias de acesso ao crédito, reforçam o fundo de garantia à exportação, subsidiam a importação de gás de cozinha para conter a alta dos preços e liberam R$ 305 milhões para ações emergenciais de proteção e defesa civil em diferentes regiões do país. A prorrogação garante que as regras continuem em vigor enquanto os textos são analisados por deputados e senadores. As medidas provisórias entram imediatamente em vigor, mas precisam ser analisadas pelo Congresso Nacional antes de perder a vigência.
1: Pichações e atos de vandalismo que danificam prédios, monumentos e outros bens públicos ou privados poderão receber punições mais severas.
2: Um projeto apresentado no Senado propõe o aumento das penas para esses crimes, com o objetivo de reforçar a proteção do patrimônio em todo o país. O repórter Pedro Pincer tem mais informações.
3: A atual legislação prevê detenção de 3 meses a 1 ano e multa para pichação. Pelo projeto, ficaria entre 2 a 5 anos, além da multa. Se o ato afetar monumento ou edificação tombada, a pena atual de 6 meses a 1 ano iria para 3 a 6 anos. Mantendo a multa. Para o autor do projeto, senador Hermes Klan, do PL de Santa Catarina, a legislação praticada não tem sido suficiente para enfrentar um problema que afeta cidades de todo o país e gera custos significativos para a população.
4: O que está em discussão é o modelo de cidade que queremos deixar para as nossas próximas gerações. Queremos cidades limpas ou cidades degradadas? Queremos patrimônio preservado ou patrimônio vandalizado? Eu não tenho dúvida da resposta. E acredito que a imensa maioria dos brasileiros também não.
3: Pelo projeto, quem financiar ou promover a pichação também passará a ser punido com prisão de 3 a 6 anos e multa. A proposta ainda prevê que os autores sejam obrigados a reparar os prejuízos causados.
1: E o Senado poderá retomar a análise de propostas voltadas ao combate ao crime organizado e à sua influência sobre agentes e estruturas do poder público.
2: São projetos que integravam o relatório final da CPI do crime organizado. A reportagem é de Alexandre Campos.
5: Uma das propostas do senador Alessandro Vieira, do MDB de Sergipe, prevê o monitoramento contínuo e aprofundado de relações econômico-financeiras de pessoas expostas politicamente, com o objetivo de combater a corrupção, a lavagem de dinheiro e outros ilícitos econômicos. Serão submetidos a esse regime detentores de mandatos eletivos nos poderes executivo e legislativo da União, ministros de Estado, integrantes de tribunais superiores, presidentes de partidos políticos, entre outras autoridades estaduais e municipais. O senador ainda propôs sindicâncias patrimoniais aleatórias de agentes públicos para detectar enriquecimento ilícito ou prevenir a prática de crimes.
6: São projetos importantes para que a gente possa avançar no combate ao crime organizado, especialmente na questão da lavagem de dinheiro e na recuperação de ativos. São caminhos importantes, a gente tem identificado isso desde o momento da tramitação do PL Antifacção e também da CPI do crime organizado.
5: Para fortalecer o trabalho de comissões parlamentares de inquérito, o senador defende o prazo de 5 dias para que as autoridades policiais e judiciárias atendam à requisição do colegiado de compartilhamento de provas.
1: O Senado vai analisar um projeto aprovado pela Câmara que garante atestado ao trabalhador que precisa acompanhar filho doente. A proposta vale para responsáveis por crianças menores de 12 anos e prevê licença de até 14 dias quando não houver outra forma de conciliar o trabalho com o cuidado.
2: No Senado, um projeto semelhante já está em análise na Comissão de Assuntos Sociais. Repórter Henrique Nascimento.
7: O projeto aprovado na Câmara prevê que o atestado informe o período de repouso da criança e a necessidade de acompanhamento direto. Sempre que possível, o trabalho poderá ser cumprido por teletrabalho, compensação de jornada ou outra forma prevista em lei ou acordo coletivo, como explica

0: A advogada trabalhista Elaine Human.
1: O projeto prevê emissão de atestado para acompanhante, ausência justificada no trabalho, proteção ao vínculo empregatício, mais segurança jurídica para as famílias, respeito ao direito da criança de receber cuidados.
0: No Senado, já está em discussão uma proposta semelhante do senador veneziano Vital do Rego, do MDB da Paraíba. O texto permite o abono de faltas de pais e mães que acompanham filhos com patologias graves ou hospitalizados. Quando a proposta passou pela Comissão de Direitos Humanos, o senador Flávio Arns, do PSB do Paraná, defendeu a medida.
2: Não é razoável esperar que o trabalhador continue a trabalhar normalmente caso tenha algum ente querido gravemente enfermo ou hospitalizado. Tal expectativa chega a ser desumana.
0: O projeto está agora na Comissão de Assuntos Sociais.
3: E o Senado celebra 10 anos de uma iniciativa que ajuda mulheres vítimas de violência doméstica a reconstruírem suas vidas por meio do trabalho.
4: Nos contratos de terceirizadas do Senado, 2% das vagas são reservadas para essas trabalhadoras. Repórter Patrícia Oliveira.
5: Desde 2016, contratos terceirizados com 50 ou mais vagas no Senado reservam 2% dos postos para mulheres em situação de vulnerabilidade causada por violência familiar. A seleção das candidatas é feita em parceria com a Secretaria da Mulher do Distrito Federal, que identifica e encaminha mulheres aptas a ocupar essas vagas. Atualmente, 44 trabalhadoras do Senado foram contratadas por meio da cota. A terceirizada Jaqueline Couto Alves é uma delas.
6: Eu passei até uma independência financeira e me livrei do ciclo de violência doméstica. É a libertação da mulher. E além de ser acolhida, tem a questão da proteção aqui dentro. E esse projeto que o Senado criou foi uma coisa maravilhosa.
5: Em 2023, a iniciativa do Senado inspirou a legislação federal, que passou a prever a reserva de 8% das vagas em contratos da administração pública para mulheres vítimas de violência doméstica.
4: Edição de Paula Groba e trabalhos técnicos de João Lira, o Jornal do Senado fica por aqui. Acompanhe agora as notícias da Câmara dos Deputados. Boa noite.
3: Boa noite e até amanhã.
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8: Câmara aprova incentivo à participação dos jovens em serviço voluntário.
9: Prevenção obrigatória da trombose em hospitais vai à sanção presidencial.
8: Deputados aprovam exigência de qualidade para registro de medicamento.
9: Boa noite. Câmara aprova regras mais rígidas para registro de medicamentos. A repórter Sofia Peçanha tem mais detalhes sobre a proposta, que já foi aprovada também no Senado e segue para a sanção presidencial.
10: A Comissão de Constituição e Justiça da Câmara dos Deputados aprovou o projeto que altera regras para o registro de medicamentos no país. O texto já foi aprovado pelo Senado e altera a Lei de Vigilância Sanitária sobre Produtos Farmacêuticos. A proposta altera a legislação para exigir que todo medicamento e insumo farmacêutico, nacional ou importado, comprove que foi produzido seguindo as regras das boas práticas de fabricação, que são um conjunto de normas que garantem padrões de qualidade, segurança e controle na produção de medicamentos, e são fiscalizadas pela Anvisa, a Agência Nacional de Vigilância Sanitária. Atualmente, no caso de medicamentos importados, prioriza-se principalmente a comprovação de que o medicamento já é registrado no país de origem. Com a mudança, o foco passa a ser a qualidade do processo de fabricação, tanto para produtos nacionais quanto estrangeiros. A relatora na Comissão de Constituição e Justiça, a deputada Laura Carneiro, do PSD do Rio de Janeiro, destacou que a medida reforça a segurança dos pacientes.
11: Seja esse produto nacional ou estrangeiro, para uso da população, ele tenha um certificado de boas práticas, o que é ótimo, porque a gente está tratando de medicamentos, portanto a gente está tratando de saúde, a gente está tratando de vida.
10: Segundo o parecer aprovado na Comissão de Saúde, a regra atual pode dificultar a entrada de novos medicamentos no mercado brasileiro, especialmente quando a produção ocorre em parceria com empresas no exterior. O relator na comissão, o deputado Júnior Mano, do PSB do Ceará, apesar de recomendar a aprovação da proposta, alertou para esse risco em seu parecer, lido pela deputada Adriana Ventura, do Novo de São Paulo.
12: Aliás, essa é uma barreira que pode impedir que produtos regulares e de efeito comprovado circulem no mercado nacional, prejudicando pacientes e a própria cadeia de comercialização.
10: O projeto pretende fortalecer o sistema de vigilância sanitária no Brasil.

0: Brasil, coordenado pela Anvisa, e busca garantir a qualidade dos medicamentos sem criar barreiras desnecessárias para o setor. Da Rádio Câmara de Brasília, Sofia Peçanha.
1: Saúde.
2: Os deputados aprovaram a prevenção obrigatória à trombose em hospitais com internação. Depois de aprovado pelo Senado e pela Câmara, o texto aguarda sanção presidencial, como informa a repórter Daniele Lessa.
3: A Comissão de Constituição e Justiça da Câmara dos Deputados aprovou o projeto que torna obrigatória a adoção de medidas de prevenção ao tromboembolismo venoso em hospitais públicos e privados e em unidades de saúde com internação. Pelo projeto, hospitais deverão manter uma estrutura voltada à prevenção da doença. O tromboembolismo venoso acontece quando um coágulo se forma nas veias e se desloca, fazendo obstruções que podem causar a morte. O relator da proposta, deputado Hildo Rocha, do MDB do Maranhão, recomendou a aprovação do projeto com uma mudança de redação. Em vez de estabelecer a criação de uma comissão, como no texto aprovado pelo Senado, o projeto passa a usar o termo estrutura para dar mais flexibilidade às unidades de saúde. Segundo o relator, a proposta pode ajudar a reduzir complicações durante internações hospitalares, especialmente em tratamentos mais complexos.
4: Formar o protocolo para evitar esse tipo de doença, que é uma consequência de um tratamento. Todo tratamento que é feito nos grandes hospitais do Brasil, de combate ao câncer, ele já tem. Os nossos hospitais públicos não existe.
3: O projeto que obriga hospitais a adotarem medidas de prevenção ao tromboembolismo venoso já foi aprovado pelo Senado e Câmara. Da Rádio Câmara de Brasília, Daniele Lessa.
1: Direitos humanos.
5: Câmara dos Deputados aprovou uma proposta que incentiva a participação de jovens em serviço voluntário. A repórter Paula Bittar acompanhou a votação.
6: Uma proposta aprovada pela Câmara busca incentivar a participação de jovens em serviço voluntário voltado ao amparo de idosos, pessoas com deficiência e crianças. De acordo com o texto aprovado, os programas de amparo voltados para crianças e adolescentes, para moradores de rua, para idosos e pessoas com deficiência poderão contar com serviço voluntário de jovens entre 15 e 29 anos. Os jovens que precisarem terão acesso a um serviço de acolhimento durante o voluntariado, conforme regulamentação futura. Mas a participação em serviço voluntário não pode ser colocada como condição para esse acolhimento. A relatora na Comissão de Constituição e Justiça, deputada Laura Carneiro, do PSD do Rio de Janeiro, comentou a importância da proposta.
7: É uma tentativa de unir jovens com pessoas idosas e com pessoas com deficiência. Então, esse jovem, né, que está no serviço voluntário, vai ser habilitado para trabalhar, nos abrigos, enfim, nas áreas de recebimento, que são de acolhimento, tanto de pessoas com deficiência como de idosos.
6: O projeto, que busca incentivar a participação de jovens em serviço voluntário voltado ao amparo de idosos, pessoas com deficiência e crianças, vai ser analisado agora pelo Senado. Da Rádio Câmara de Brasília, Paula Bittar.
1: Educação.
2: Avança na Câmara projeto que garante o uso gratuito de espaços das universidades por estudantes e funcionários. A repórter Júlia Lopes tem mais informações sobre a proposta.
8: A Comissão de Educação da Câmara dos Deputados aprovou o projeto de origem do Senado, que autoriza universidades federais a cederem espaços de forma gratuita para associações de estudantes, professores e servidores. Atualmente, a legislação proíbe instituições federais de ensino de doar ou ceder imóveis gratuitamente, independente da finalidade. A proposta altera essa regra ao reconhecer que essas entidades fazem parte da própria comunidade universitária e contribuem para a missão acadêmica, o debate interno e o desenvolvimento institucional. A relatora do projeto, deputada Dandara, do PT de Minas Gerais, explica que hoje esses grupos precisam pagar taxas para utilizar os espaços das universidades, mesmo quando se reúnem para atividades internas. Segundo ela, o projeto vem justamente para garantir esse uso sem custos.
9: A de garantir a cessão de espaços da universidade à sua comunidade acadêmica, ou seja, professores, estudantes, técnicos, sem ter que cobrar uma contrapartida de volta. Porque, infelizmente, alguns regramentos exigiam pagamento de taxas. Então, você imagina os estudantes tendo que fazer uma reunião do conselho, do curso, a convocar uma assembleia.

0: com todo o custo e ter que pagar para usar aquele espaço que é da universidade.
1: A deputada também destacou que a Constituição Federal assegura a autonomia universitária. Por isso, algumas universidades já resolveram essa questão internamente, por meio de decisões dos conselhos superiores, enquanto outras ainda enfrentam dificuldades para avançar nesse tema. O texto, que trata da disponibilização gratuita dos espaços das universidades para suas entidades, já foi aprovado pelo Senado e segue agora para análise na Comissão de Constituição e Justiça da Câmara. Da Rádio Câmara de Brasília, Júlia Lopes.
2: Votação.
3: Deputados podem votar proposta que exclui construção e reforma de escolas do limite legal de gastos orçamentários. O repórter Antônio Vital tem as informações.
4: Ganhou o regime de urgência e pode ser votado a qualquer momento no plenário da Câmara, projeto que tira dos limites de gastos do arcabouço fiscal os recursos destinados ao programa do MEC responsável pela construção e reformas de escolas de educação básica. O projeto apresentado pela comissão especial que analisou o Plano Nacional de Educação exclui esses gastos dos cálculos do resultado final, que é a diferença entre as despesas e as receitas do setor público. De acordo com a deputada Tabata Amaral, do PSB de São Paulo, que presidiu a comissão especial e assina o projeto, os recursos do Programa Nacional de Infraestrutura Escolar virão dos royalties de petróleo e gás. A justificativa apresentada para excluir esse total dos limites do arcabouço fiscal decorre da necessidade de ampliar os investimentos nas escolas. Para a presidente da comissão especial, isso vai ajudar a alcançar as metas previstas no Plano Nacional de Educação para os próximos 10 anos. Com regime de urgência, o projeto pode ser votado diretamente no plenário da Câmara, sem passar pela análise das comissões permanentes da Casa. A urgência foi aprovada de maneira simbólica, mas foi criticada por deputados da oposição. Para o deputado Bibo Nunes, do PL do Rio Grande do Sul, a proposta desrespeita os limites dos gastos públicos.
5: O PL orienta não, porque existe aí um aumento velado, indireto, para estourar o teto de gastos públicos. E nós somos contra estourar o teto de gastos públicos. Precisamos colocar ordem, disciplina e respeito aos gastos públicos.
4: Já o relator do projeto, o deputado Moses Rodrigues, do União do Ceará, disse que a exclusão dos gastos do arcabouço vai permitir investimentos de 280 bilhões de reais nas instalações físicas das escolas da educação básica. Segundo ele, 15% do total serão investidos na melhoria das universidades e institutos federais.
6: Nós estamos garantindo 280 bilhões de reais para a educação brasileira nos próximos 10 anos, para que nós possamos garantir que todas as metas do Plano Nacional sejam atingidas. Nós encontramos esse recurso dentro dos recursos extraordinários do pré-sal, e aí todo o excedente do pré-sal nos próximos 10 anos, ele seria colocado fora do arcabouço fiscal, viriam a atender toda a demanda de infraestrutura escolar no Brasil.
4: Ainda não há data para votação no plenário da Câmara do projeto que tira dos limites de gastos do arcabouço fiscal os recursos destinados à construção e reformas de escolas públicas. Da Rádio Câmara de Brasília, Antônio Vital.
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2: Transportes.
8: Os deputados analisam proposta que pode aumentar a punição contra a perturbação do sossego com níveis de ruído de caixas de som, carros e motos. O repórter José Carlos Oliveira tem as informações.
9: O deputado Hugo Leal, do PSD do Rio de Janeiro, apresentou projeto de lei para agravar as sanções contra quem perturba o sossego alheio por meio de barulhos estridentes, como o uso de caixas de som com volume elevado ou a descarga aberta de carros e motos. A proposta altera a lei de contravenções penais e o Código

0: Código de Trânsito Brasileiro. O Gleal apelidou o texto de Lei do Sossego.
1: Estamos ampliando essa punição, inclusive saindo a multa de R$ 1.000 até R$ 500.000, para aqueles casos, por exemplo, eventos não autorizados. No CTB, para som, também carros com som, e para descargas, aqueles aí as famosas motocicletas que tiram o miolo e fica aquele barulho ensurdecedor. Então nós estamos também ampliando a multa, a suspensão da carteira, né, da carteira de habilitação.
0: Segundo Hugo Leal, dados da Organização Mundial de Saúde mostram que níveis de ruído acima de 50 decibéis podem causar efeitos físicos, como dores de cabeça e irritabilidade, e também emocionais, como ansiedade e depressão. A intenção da proposta de lei do sossego é prevenir esses danos à população.
1: Na realidade, tem a ver com perturbação do sossego lato sensu, ou seja, no seu sentido mais amplo, né? Que há, não há uma coisa que mais incomode e que mais afeta a saúde mental das pessoas é você estar no seu descanso ou até no seu trabalho e ter um som alto, ter um veículo ou uma motocicleta, né? Quem nunca foi cortado dentro da sua fala, dentro da sua casa, com um barulho, aquele barulho estridente? Então, nós propusemos aqui um PL do sossego, ou seja, da perturbação do sossego.
0: A proposta ainda está em fase inicial de análise na Câmara e vai passar pelas comissões de Viação e Transporte, de Constituição e Justiça, antes da votação final no plenário. Da Rádio Câmara de Brasília, José Carlos Oliveira.
2: Agricultura.
3: Avança na Câmara projeto que proíbe conversão de leite em pó importado para a forma líquida pela indústria de alimentos. A repórter Maria Neves explica por que a medida foi proposta.
4: A Comissão de Agricultura da Câmara dos Deputados aprovou o projeto que proíbe a conversão de leite em pó e outros derivados importados para a forma líquida para uso em indústrias, laticínios ou qualquer outra empresa alimentícia. Atualmente, segundo o autor, deputado Zé Silva, do União de Minas Gerais, a indústria alimentícia utiliza leite em pó reconvertido na elaboração de produtos como queijos, iogurtes, leite condensado e creme de leite. Como o leite em pó importado é mais barato, de acordo com o parlamentar, essa prática traz prejuízos para os produtores nacionais. Segundo Zé Silva, os pecuaristas brasileiros estão vendendo o leite a um preço menor que o custo de produção. Produzir um litro de leite, de acordo com ele, custa R$ 2 e o produto estaria sendo vendido a R$ 1,50.
5: Ao proibir o consumo e a reconstituição de leite, seus derivados, soro, por exemplo, em pó, de origem importada, nós vamos forçar os laticínios, forçar as indústrias a comprar o leite brasileiro. Esse leite brasileiro, ele tem melhor qualidade e vai garantir também ao consumidor um produto de melhor qualidade e também de preço mais baixo. O consumidor brasileiro, ele tem o Brasil entre os cinco maiores produtores de leite do mundo. O mundo inteiro protege os seus produtores e nós precisamos fazer essa mobilização no Brasil. Afinal de contas, é 1.100.000 produtores, 5 milhões de pessoas que estão trabalhando.
4: Zé Silva explica que no ano passado o Paraná adotou uma lei semelhante, que proíbe a conversão para a forma líquida do leite em pó importado para uso industrial. De acordo com o relator do texto, deputado Welter, do PT do Paraná, a medida já apresenta resultados. Segundo afirma, desde a entrada em vigor da lei, houve uma redução de cerca de 50% das importações de leite em pó no estado. Além disso, Welter afirma que ocorreu uma interrupção na trajetória de queda do preço do leite e os preços do produto já começaram a se recuperar no mercado. O projeto que proíbe a conversão de leite em pó importado para a forma líquida pela indústria de alimentos ainda será votado pela Comissão de Constituição e Justiça. Da Rádio Câmara de Brasília, Maria Neves.
2: Relações Exteriores.
6: O plenário da Câmara ratifica acordo internacional sobre compra, venda e manutenção de aeronaves civis e seus componentes. A repórter Daniele Lessa acompanhou a votação e tem os detalhes.
7: A Câmara dos Deputados aprovou o projeto para ratificar a adesão do Brasil a Acordo Internacional da Organização Mundial do Comércio sobre o Comércio de Aeronaves Civis.

0: O projeto foi enviado ao Congresso pelo Poder Executivo, que defendeu a adesão ao acordo como algo positivo para atrair investimentos na indústria nacional de aviação civil. Com a aprovação, o Brasil passa a integrar um conjunto de regras internacionais que tratam da compra, venda e circulação de aeronaves civis e seus componentes, incluindo serviços de manutenção e reparo. Esse acordo está em vigor desde 1980 e conta hoje com 33 membros, incluindo Estados Unidos, União Europeia e Japão. Entre os principais pontos, o acordo prevê a eliminação de tarifas de importação para aeronaves civis e diversos itens do setor, como turbinas, simuladores de voo e equipamentos de bordo. Também estabelece diretrizes para reduzir barreiras comerciais e garantir condições mais previsíveis para o mercado. Relator da proposta na Comissão de Viação e Transportes, o deputado Júlio Lopes, do PP do Rio de Janeiro, disse que o acordo aumenta a segurança jurídica e insere o Brasil de forma mais ativa nas decisões globais sobre a aviação civil. Ele destacou também os efeitos positivos no setor aéreo.
1: Para o setor de transporte, os efeitos são diretos. Redução de custos operacionais para as companhias aéreas, facilitação do acesso a insumos e tecnologias, estímulo à modernização e à expansão da frota nacional, com impactos positivos na conectividade e na qualidade dos serviços prestados à população.
0: Na balança comercial brasileira, o comércio de produtos cobertos pelo acordo movimenta cerca de 41 bilhões de dólares por ano. Os principais parceiros do Brasil nesse setor são Estados Unidos, China, Alemanha e Argentina. O país importa a maior parte dos equipamentos, mas também tem presença importante na exportação de aeronaves de médio porte, principalmente por causa da Embraer. O projeto que aprova o Acordo Internacional da Organização Mundial do Comércio sobre o comércio de aeronaves civis seguiu para análise no Senado. Da Rádio Câmara de Brasília, Daniele Lessa.
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1: Estamos começando Cidade in Love, perfeito para envolver e aproximar corações. Eu, Gil Garcia, convido você a experimentar cada palavra, cada pausa e cada nota como se fossem um pedaço da sua própria jornada. Neste lugar, cada elemento tem seu significado, uma vez que o romantismo é o núcleo que direciona este percurso. Neste espaço, cada momento intenso se eterniza em memórias, enquanto as emoções se moldam em companheiras. Vamos abrir com música, deixando-a preencher cada canto e traduzir sentimentos inexprimíveis. Suba o volume para a primeira canção de hoje.
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0: O som que se foi ainda semeia um sentimento persistente no ar. E mantendo essa mesma vibração, vem aí a próxima música para prosseguir com nossa narrativa.
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0: O final da canção ecoa, deixando uma marca de intensidade dos sentimentos experimentados até aqui. Chegou o momento de uma rápida interrupção no Cidade em Love. Após o intervalo, continuamos a celebrar o amor e as novas emoções neste espaço de romance.
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0: 22:27.
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2: Cidade in Love está de volta e cada palavra revive os detalhes que unem corações. A essência do romantismo ainda permeia esta atmosfera singular. Deixe-se capturar por essa maré que faz de sentimentos uma verdadeira companhia. É agora que a música continua a traduzir todos os sentimentos que o coração compreende.
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0: Com o fim de cada acorde surgem espaços para novas emoções. Permita agora que a próxima canção domine seu coração.
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0: As harmonias guiam o percurso e fornecem o clima perfeito para uma interrupção necessária. O programa Cidade em Love entra em um curto intervalo. Logo mais, a continuação do nosso repertório musical romântico espera por você com a mesma paixão.
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0: Criando emoções que fazem de cada segundo uma experiência única. Aqui, cada expressão se torna um abrigo e cada instante é carregado de maior significância. Mantenha-se nesse clima, permitindo que a harmonia das músicas te abrace e complete o encantamento entendido somente pelo coração.
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0: mesmo que a melodia termine, os sentimentos se renovam. Já temos uma nova música para iniciar essa renovação.
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0: Obrigado.
1: A música encerra, abrindo espaço para um breve intervalo. É hora de uma pequena interrupção. Fique ligado. Após o intervalo, continuaremos a encher este espaço com novas melodias feitas para o coração.
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0: 23 horas e 4 minutos.
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2: O Cidade in Love ressurge trazendo de volta sentimentos que juntam corações. Continuemos deixando que a próxima música nos transporte.
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0: música terminou, porém a essência romântica permanece no ar. Já temos a próxima música alinhada para seguir com este momento especial.
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0: mais uma que toca os corações. Um breve intervalo no Cidade em Ló. Após este breve intervalo, seguimos revelando emoções que tornam cada momento inesquecível.
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4: Vinte e três horas e 26 minutos.
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6: Reiniciamos o Cidade in Love, oferecendo a cada retorno um novo momento para abraçar intensamente os sentimentos que caminham conosco. A continuidade das emoções se faz pela música ressoando além do agora. E hoje temos uma seleção muito especial.
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0: do que se foi deixou seu legado, convertendo o silêncio em reminiscência. E a próxima faixa vem para adicionar um novo episódio a essa jornada emocional.
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0: Verdade em Love entra em um breve intervalo, mas o clima de amor segue no ar a todo momento. Eu, Gil Garcia, gostaria de enfatizar que sua participação é crucial para o sucesso deste evento. Fique ligado! Após o intervalo, teremos mais canções e momentos especiais para o coração.
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0: 23:45.
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2: O Cidade in Love está de volta, trazendo mais uma vez aquela magia que torna cada segundo único. Deixe agora a próxima faixa musical te envolver e manter o curso dessa história de emoções.
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0: Com cada acorde final, inicia-se um frescor emocional. Assim, entregue-se às vibrações da música que agora começa.
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0: finalizamos mais uma edição maravilhosa do Cidade em Love. E todos os momentos que vivemos juntos permanecem como tesouros na memória dos ouvintes. Cada expressão, cada harmonia e o silêncio entre elas criaram memórias vivas para os presentes. Mesmo que a última melodia tenha cessado, o romantismo persiste em nos guiar, já que os sentimentos autênticos jamais se extinguem. Eu sou Gil Garcia e agradeço por sua companhia, pela sintonia de emoções que compartilhamos neste encontro especial. Um forte abraço e até o próximo Cidade em Love, onde voltaremos a viver juntos novas emoções.
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0: Olá, amigas e olá, amigos. Oi, bom dia, bom dia, bom dia. Com a certeza de reencontrá-los com saúde e muita disposição para esta quarta-feira. Hoje, 24 de junho de 2026. Então, amizades, nós queremos pedir a Deus que Ele esteja na nossa frente para nos mostrar sempre o melhor caminho. Que Deus esteja ao nosso lado para nos abraçar e nos proteger. Que nosso Senhor Deus esteja atrás de nós para nos salvar das pessoas falsas. Que nosso Pai Deus esteja debaixo de nós para nos amparar quando cairmos. Que Deus esteja por cima de nós para nos tirar das armadilhas. É, que Ele esteja dentro de nós para nos consolar quando estivermos tristes. E que Deus esteja sempre, sempre ao redor de nós para nos defender quando os outros nos atacarem.
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0: Olá você, tudo bem? Bom dia, bom dia, bom dia. Nós estamos chegando e com as bênçãos vindas dos céus, vamos iniciar o novo dia, uma nova programação pela Rádio Montanhesa 93.5 FM. Aqui de Vazante, no Noroeste Mineiro, a nossa rádio. Olha, estamos abrindo o programa Sinfonia Sertaneja e vamos rodar o melhor do sertanejo, hein? É, hoje é dia dele, hoje é dia de São João. Viva São João! Hoje é dia das graças. Dia Internacional do Leite, hein? Dia da Comunidade Britânica e Dia do Caboclo. Bom, eu sou Eldi Silva, junto à equipe 93. 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

0: Na 93, nós ouvimos aí Leandro e Leonardo e a música Não Olhe Assim. E abrimos com Chico Rei e Paraná e o modão Alma Transparente. Abrindo a programação, abrindo o programa Sinfonia Sertaneja, aí para amanhã, desta quarta-feira, tá certo? Amizades, aqui para você. Hoje é o dia de número 176, né? Aí faltando 190 dias para o fim da temporada de 2026. A estação inverno, o signo de hoje Câncer, a lua está na sua fase quarto crescente. Repito, hoje é quarta-feira, hoje é dia de São João, viva São João, tá certo? Hoje é dia de São João, dia 24 aí do mês de junho. Bom, aqui é o de Silva, da produção, redação e apresentação. A coordenação é dele, Anderson Frank, direção artística de Isaac de Kaltman, direção geral, diretor Romão Gonçalves Dias. Até às 8 horas tem pra gente.
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0: 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Oi, bom dia, 5 horas e 10 minutos.

0: Coração está em pedaços, Zezé de Camargo e Luciano. Fez parte, né, do segundo disco aí da dupla, Coração está em pedaços. Bom dia, gente. Bom dia para você e também para você, com o nosso programa Sinfonia Sertaneja, aí para amanhã, repito, desta quarta-feira.
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0: Oi, amizades, até as 8 horas, o nosso Sinfonia Sertaneja vem aqui no oferecimento do seu Sicoob Credivais. 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
8: Pois é, já são agora 5 horas e mais 19 minutinhos. Olha, hoje aniversariando, tá? O nosso amigão, né? Parabéns, saúde, tudo de bom. Meu, aqui é o João Alves de Melo, o João Candinho. Oi, João Candinho, bom dia pra você, viu? Parabéns, muita saúde, Deus te abençoe. Afinal, hoje é o seu dia, hoje é o seu aniversário. Também parabéns aqui ao senhor Walter da Costa Matos, o Valtão. Ô, Valtão, bom dia pra você, viu? Saúde e tudo de bom. Também hoje aniversariando, parabéns, saúde, a Cleusa Pereira Tiago, viu? Oi, Cleusa Pereira, bom dia pra você, parabéns, tá certo? É, também parabéns aqui, tá?

0: O Matheus Rodrigues Guimarães, hoje é o seu dia, e vários outros que aniversariando estão recebendo aqui, portanto, as nossas homenagens, votos de saúde e muita paz, beleza? Então tá certinho, tá falado. Muito obrigado aqui, o contato do Gilvan. Gilvan, ele fala: bom dia, Elde, passa pra nós aí, ó, a velha fazenda com Lourenço e Lourival, né? Na verdade, então, ah, tá. E aí ele oferece para o Zé Cruz e para todos, viu? Lá nas tábuas, ouvindo a gente, né? Ou seja, curtindo a gente. Ô, meu querido Gilvan Medeiros, muito obrigado, viu? A você pela participação dentro aqui do nosso programa, o Sinfonia Sertaneja. Antes da sua música, tá aqui na frente sua para falar comigo. Ô, bom dia, 5 horas e 21 minutos.
1: Bom dia, tudo bem, Manel? Toca pra nós aí. Ninho de cobra, jacó, japozinho. Ou voando sem asas com os Zezé Tiamar Luciano. Oferece pra Samara, meu amor. Leonardo Oliveira, no Vazar Amor. Pro Titão. Pro Jacimba, pra Simone, pro Robson Quitude. E pro Zé Pereira, pela Montanha da Beleza. Manda um alô pro Rodrigo, mais o Guilherme Casan.
0: Então tá mandado. Obrigado, viu, pela participação, Valicão, na programação 5h22 agora.

0: Velha Fazenda, eles, Lourenço e Lorival, indicação do Gilvan Medeiros, região das Tábuas, ali ligadinho, curtindo aqui o nosso programa Sinfonia Sertaneja.
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0: Olha, já são 5 horas e 31 minutinhos, faltam poucos dias para o encerramento da primeira etapa de vacinação obrigatória contra a brucelose em Minas Gerais. Até o dia 30 de junho, os pecuaristas mineiros devem vacinar todas as bezerras, bovinas e bubalinas com idade entre 3 e 8 meses de idade. Além da aplicação da vacina, o produtor precisa ficar atento ao calendário oficial. A comprovação da imunização junto ao Instituto Mineiro de Agropecuária, IMA, é obrigatória e o prazo final se encerra no dia 10 de julho. A brucelose é uma das principais preocupações sanitárias da pecuária nacional. Altamente contagiosa, a doença causa abortos no terço final da gestação, problemas reprodutivos crônicos e nascimentos de crias debilitadas. Para se tratar de uma zoonose, a enfermidade também representa um grave risco à saúde pública, podendo ser transmitida dos animais para os seres humanos através do contato direto ou pelo consumo de leite cru e derivados não pasteurizados. No ano anterior, o ano passado, Minas Gerais imunizou mais de 2 milhões e 100 bezerras, atingindo o índice de cobertura vacinal de 84%, superando os 80% registrados em 2024. A meta do estado é manter o crescimento dos índices para consolidar o status de sanitários da produção mineira.
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2: Oi, 5h37, bom dia, viu, ao Oswaldo Pimenta e a sua esposa Helena, aí na propriedade da família, viu? Para vocês, obrigado, forte abraço, obrigado, e repito, bom dia, tá na montanhesa, tá beleza? Também bom dia, viu, ao casal Ercílio Pimenta e Rosângela, no sítio Recanto das Aroeiras, ouvindo e curtindo também aqui a programação da 93, certo? Então tá muito bom. Mais gente para falar com a gente, porque aqui assim o espaço é do ouvinte para pedir e, é claro, mandar o áudio para cá e pedir o seu modão, beleza? Fala comigo.
3: Bom dia, meu amigo Eldi Silva.
2: Esse aqui vai falar depois, primeiro é essa daqui, ó. Fala comigo, bom dia.
4: Oi, Eldi Silva, bom dia.
2: Bom
4: tudo
2: dia,
4: bem?
2: Tudo.
4: Oi, Eldi Silva, queria pedir uma música, se puder, por favor, Cama de Casal, com o William Lima, e oferecer para todos da minha família, pro meu marido Antônio Grino, meu sobrinho que tá tirando leite, uma hora dessa, pro meu irmão Valdécio, também com a família dele, que deve estar tirando leite uma hora dessa também, para minha irmã Odete lá na fazenda do Brejo Grande, com seu esposo Flávio, para todos da minha família, todos meus irmãos, e para todos que gostarem da música. E para vocês aí da rádio, tenham um bom dia, fica com Deus. Eu já estou fritando bolinho de fubá aqui para nós tomar café, para ir torrar farinha, eu disse.
2: Oh, que
4: tamo
2: bom.
4: Estamos torrando farinha esses dias, graças a Deus. Fique com Deus, um abraço.
2: Oh, bom demais, hein? Bom demais. Você tá doido, né? Um bolinho frito logo de manhã cedo, hein? Eita, nós. E torra farinha com um tempinho desse friozinho, né? Bom que dá pra tolerar, né? O calor, né, Carolina? Parabéns, viu? Um cheiro de farinha torrada é gostoso, né, gente? Eu vou te falar, isso é muito bom. Já já, sua música, 5h39, fala com a gente.
3: Bom dia, meu amigo Eldi Silva, tudo beleza?
2: Beleza.
3: Eu junei. Como é que tá o batidão aí?
2: Aqui tá supimpa.
3: Se você mandasse uma música bem caprichada mesmo, meu Tijão Candinho, Comunidade Escorrer. Hoje é o Zandil.
2: É hoje, né?
3: É mais zerado hoje. Manda uma caprichada aí do Mato Grosso Mati pra ele, que é bem puxonada mesmo. Beleza?
2: Beleza.
3: Um abraço pra você, viu? Felicidade. Tô de bom. Bom dia pra vocês.
2: Obrigado. Esse aí, portanto, nosso amigão, viu? Sou o Gilney Candinho, gente fina. É ele com nós, é?
5: É, é ele.
2: É Nilson. Puta.
5: Eu não sabia que era ele, não.
2: É ele, sou o Gilney Candinho, né? Tá aqui dando os parabéns, viu? Ao seu tio João Candim. Eita, nós, isso. Ei, João Candim, parabéns pra você, viu? Saúde, tudo de bom. O nome do João não poderia ser outro, né? Nasceu no dia de São João, então teria que ser realmente, né? O nome dele, João, né? Verdade? Parabéns, então, João Alves de Melo, João Candinho. Hoje é o seu aniversário. Você tá lá ou você tá cá, João? Você tá aí na... É, no sítio, que é Mãe Rainha, ou tá aqui na rua? Forte abraço, parabéns, 5h40.

0: E na 93 nós ouvimos aí, tá com William Lima, Remelêcio Bom Demais, Cama de Casal. Na programação sua.
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0: Oi, gente, ao seu lado sempre. Oi, com muita alegria, muito amor, viu? 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
0: Oi, 5h50, fechada ontem a segunda rodada da Copa do Mundo. Pelo Grupo K, Portugal goleou o Uzbequistão por 5-0 e a Colômbia venceu República do Congo por 1-0. Colômbia classificada com 6 pontos, Portugal tem 4, ainda não está classificado, República do Congo 1 e o Uzbequistão ainda não pontuou. Pelo Grupo L, Inglaterra e Gana ficaram no 0-0 e a Croácia venceu o Panamá por 1-0. A Inglaterra 4 pontos, 2 gols de saldo, Gana 4 pontos e 1 gol de saldo. Croácia 3 pontos, Panamá ainda não pontuou. Hoje, a abertura da terceira rodada com destaques para os seguintes jogos.

0: jogos, viu? Lembrar que agora os jogos do grupo são no mesmo horário, isso para não ter interferência de um resultado no outro. Grupo A, logo mais 10 da noite, Tchequia e México, e África do Sul e República da Coreia. Grupo B, às 4 da tarde, Suíça e Canadá, e Bósnia e Herzegovina e Catar. Grupo C, às 7 horas, Marrocos e Haiti, e Escócia e Brasil. Logo mais, às 8h30, vamos falar aqui das classificações dos grupos dos jogos de hoje.
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2: Pois é, gente, 5 horas.

0: Quase 55 minutinhos na programação da 93. E hoje já, oração da manhã, vai lá para o João Candinho. Parabéns para ele, saúde, tudo de bom. Hoje é o nível dele. Também vai lá, né, para Maria América. Bom dia, parabéns para ela, né? Parabéns ao senhor Walter da Costa, Márcio Valtão. Alô, Valtão da Dona Tonica, parabéns para o senhor, viu? Parabéns para Cleusa Pereira Thiago, ao Matheus Rodrigues Guimarães e a todos e os demais, viu? Que hoje, completando mais um dia, saúde e muita paz aí para vocês, certinho? Então tá muito bom. Opa, bom dia, cadê você? É, fala com a gente.
1: Bom dia, Edmontes, bom dia, povo de vazante, aqui o comandante José Muniz. Manda música para nós aqui na loteamento Araras, no Botinha, fazer manutenção no jardim e oferecer para todo mundo lá no Laticínio, na Tecnopres. Ronanda Jardinês, desejo uma boa quarta-feira. Ó, não esquece, não, manda também para o nosso presidente do sindicato, Sérgio Indonedo, e para o Sábado na Fazenda. Tá na montanha, tá uma beleza.
0: Valeu, Ronan, aquele abraço, bom dia, mais ouvinte, fala com a gente.
2: Bom dia, meu amigo Silva, que tô falando, Zé André. Mas para nós, irmã Freitas, distante, meu bem, recebo Marujão, Moreto, Zé Pereira, Caetano, Rei do Creme, Zé Maria, meus tios, convidados Vaga, Dinga Pagala, Roberto Jacaré, Osvaldo Vassouras, Zé Alves, Daniel Gaguinho, Linda Mama Aparecida, Lobó. Essa galera tá tinha com o cheiro montanhezinho, ok? Tá na montanheza, tá beleza? Tchau, obrigado.
0: Valeu, Zé André. Valeu, Catirina. 5h57. Na sequência, a oração. Tá na montanheza, tá beleza?

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1: Bom dia, meus irmãos. Viva João Batista! Viva a festa junina! Queridos filhos e filhas, dia da natividade de São João Batista, a razão de todas as festas juninas. E claro, no coração de Jesus, é o mês consagrado a Ele. Vamos juntos rezar, pedir e suplicar. Filhos e filhas, confie. Existe um coração que nos ama, e é o de Jesus. Em nome do Pai, do Filho e do Espírito Santo. Amém. Ó meu Jesus, no seu sagrado coração, eu confio as minhas intenções no despertar deste dia. Sagrado coração de Jesus, fonte de todas as graças e merecimentos, onde procurarei tesouro que contém todas as riquezas de vossa clemência e bondade? Onde baterei, a não ser na porta do vosso coração? Ó Sagrado Coração de Jesus, nesta manhã, venho pedir consolação quando na aflição, proteção quando perseguido. Venho pedir, ó Sagrado Coração de Jesus, nesta manhã, força quando oprimido de tristeza. No teu coração, Jesus, encontro luz quando estou envolvido em trevas de dúvida e incredulidade. No despertar deste dia, Sagrado Coração de Jesus, eu venho reafirmar a minha confiança em vós. Doce Coração de Jesus, sede o meu amor. Doce Coração de Maria, sede a minha salvação. Sagrado Coração de Jesus, me proteja em todos os caminhos e decisões a serem tomadas hoje. Mas não permita, ó meu Jesus, que decisões tomadas me afaste do teu coração. Ao contrário, infunda-me vosso Espírito Santo, para que os sentimentos cultivados em mim sejam sentimentos de amor, justiça e ternura, que eu possa, ó Sagrado Coração de Jesus, ter o meu coração semelhante ao vosso. E se preciso for, ó Sagrado Coração de Jesus, arranque este coração de pedra e coloque um coração capaz de amar. Sagrado Coração de Jesus, eu consagro este dia a vós. Amém. Pai nosso que estais no céu, santificado seja o vosso nome. Venha a nós o vosso reino, seja feita a vossa vontade, assim na terra como no céu. O pão nosso de cada dia nos dai hoje. Perdoai-nos nas nossas ofensas, assim como nós perdoamos a quem nos tem ofendido. E não nos deixeis cair em tentação, mas livrai-nos do mal. Amém. Um bom dia no coração de Jesus a todos.
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2: Oi, com muita alegria, bom dia, 6:06, hora de tomar aquele café e com recheio muito melhor, não é? 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Bom dia, 6:07.
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2: Oi, gente, repito, 6:07. 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
4: 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Bom dia, 6 horas e mais 11 minutinhos na 93. E você, a participação do ouvinte. Oba, cadê você? Bom dia, para falar aqui com a gente no nosso Sinfonia.
5: Bom dia, tio.
4: Bom dia.
5: Para nós aqui no Cid São Jorge Guerreiro, é aquela música Moranguinho do Nordeste. Eu mando pro Caetano, pro Vaguinho, São Galinho, mando pro Daniel, Zé André, Zé Pereira, o Enio Moretti, manda pro Saraiva, ô Saraiva, vamos que vamos, o Zé Bitelão, mas a Mané Bitelão, mas a Vani, e tá na montanha, está beleza, vamos que vamos, vamos. Frita aí,
4: vamos que vamos, viu, vamos desembargar a voz aí, né, Geraldo Liberino, um abraço, bom dia, bom trabalho, já a sua, porque o Daniel Henrique quer participar, fala Daniel.
6: Bom dia a toda a Rádio Montanhesa e toda a região, manda pra nós aquela moda, Grinalda Branca com Silveira e Barrinha, Sameia pra todos em Deazeira, Enio Moretti, Zé Pereira, Mauriti, aos fazedores de ponte, a todos que estão aí garrados no pé do eito, com o radinho ligado, sintonizados a melhor. Quem tá na montanheza, tá uma beleza.
4: Valeu, Daniel, bom dia, 6h13. Alô, Edson Japa, arrancando. Edson, bom dia pra vocês, 6h13, eu repito.

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0: Laíton e seus teclados matando as saudades aqui na programação Morango do Nordeste.
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5: Na 93 e você, 6 horas e 25 minutos. Olha, bom dia, viu, ao casal João Vitalino e Dalva Severo. Um bom dia para vocês, né? Estão indo no curral, aí da fazenda, comunidade de Gameleira, viu? Forte abraço, obrigado aí, bom dia, tá certo? Também bom dia, né? Lá o nosso amigão Zezé Ernesto, né? O Zé Rosa, e a sua esposa Joana Dark e toda a família, viu? Aí também já, também aí na comunidade, forte abraço a vocês, viu? Bom dia e tá na montanhesa, tá uma beleza! Alô, Oswaldo Pimenta, viu? Bom dia, né? Lá para o Oswaldo Pimenta, tá certo, né? E a sua família aí na propriedade, tá certo? Também com a gente, forte abraço, beleza? É, ao Oswaldo, né? É o Oswaldo, né? E o Geraldo Pimenta, né? O Geraldo Pimenta e sua família também Vazante, tá? Aquele abração pra turma aí no bairro Nossa Senhora de Fátima, viu? Bom dia, Elde, aqui é o Alírio. Passa uma música aí para minha esposa Cleusa Pereira Thiago.

0: pelo seu aniversário hoje, que Deus dê a ela muita saúde, né? E diga aí que eu a amo muito, tá certo, viu? Oh, pois é, estamos, né, mandando parabéns para ela desde cedinho aqui também, né? Então, parabéns aí a Cleusa Pereira Thiago, né? Saúde e paz para ela, em nome aqui, tá? Do esposo Alírio, certinho? Então, tá muito bom. Tem aqui mais participações? Vamos lá pro Chapadão, cadê você? Fala comigo, minha querida Elia.
1: Bom dia, Montanheza. Bom dia, Ed Silva. Aqui é a Elia, aqui da Escola do Chapadão.
0: Bom dia.
1: Ed, manda pra gente aqui a música com Vitro e Léo, Lembranças de Amor. Ofereço pra toda essa galera aqui do Chapadão do Pauterra. Ofereço pra turma que vai estar logo torcendo aí pelo Brasil. Nós todo mundo ansioso, aguardando o jogo.
0: Isso é.
1: Pra mim, aqui na escola, agarrada aqui, fazendo café da meninada. Pra você, Parcélia Lopes. O Edmar, meu sobrinho, em Laticina, namorada de La Paula.
0: Certo.
1: Todo mundo que gostar da música, tá na montanheza, tá beleza? Tenha um bom dia, meu amigo.
0: Bom dia, viu? Minha amiga sempre de alto astral, né, dona Elia? É muito bom ouvir, né, a voz dela. Ela fala pra cima, né? Fala assim, oh, hoje o dia vai ser nota 10, viu? Que beleza, bom dia. 6h27. Já já tem aqui o FM Notícias.

0: Dupla que não poderia ter acabado, né? Infelizmente, é os irmãos aí, Vitor e Léo, e a música Lembranças de Amor. Obrigado, viu, Hélio, pela indicação na programação aqui. Está, oi, 6:31. 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
0: Oi, 6:32, os preços do milho seguem pressionados no mercado brasileiro, com o avanço da colheita da segunda safra. Segundo o CPEA, a postura dos compradores nos mercados internos e portuários tem influenciado as cotações na maior parte das regiões acompanhadas. Em algumas praças produtoras, as médias parciais de junho até o dia 18 já são as menores do ano em termos nominais. De acordo com o CPEA, consumidores seguem atentos ao avanço da colheita, indicam estar abastecidos para atender a demanda de curto prazo. Além disso, as recentes quedas dos preços internacionais têm reduzido a paridade de exportação, o que contribui para o adiamento de novas negociações. Do lado da safra, pesquisadores do Centro de Pesquisas destacam que produtores sem necessidade imediata de fazer caixa ou liberar espaço nos armazéns continuam limitando as vendas.
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9: A 93, bom dia, 6 horas e 39 minutinhos. Já tem aqui, tá, o Sicoob Grande Vaz, homenageando você cooperado, você cooperada, pelo seu aniversário hoje. Viu, já você não pode perder, certinho? Então, tá muito bom. Cadê pra falar comigo? Bom dia, fala com a gente.
10: Sim, bom dia, Cleide da Mãe. Deixa eu rodar a música pra mim, das irmãs, Cleide, usando a mão. Prestei pra você ir da rádio, estou sendo montanheiro. Tomando café, eu venho no seu programa. Tô sendo montanhês. Tô montanhês, tô bebendo.
9: Obrigado, dona Cleide. Obrigado, senhora. Viu, bom café em Lagamar, ouvindo, curtindo aqui o programa. 6h40.
11: Ô, meu amigo, tio. Bom dia, como é que você tá?
9: Tudo bom?
11: Tio, manda um modão pra nós aqui no Ciberá de Retilinha. Mas meu pai aqui agarrado, arrancando o creme. Manda aquela do Christian Ralph, cheiro de shampoo. Manda lá na Guerola, Doguinha, Mometinho, Droga da Família, Nasso Marujo. Manda lá no Capinzão pro Galinho. De 0 a 100, pra não esquecer de ninguém. Tá na montanhesa, tá beleza.
9: Valeu, Alex Bonitinho. Valeu. Bom dia, 6h41.

0: Ilusão de Amor, Irmãos Freitas, Christian Ralph e a música Cheiro de Shampoo.
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0: 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Oi, 6h48, vamos para um pequeno intervalo. Na volta, a gente vai aqui já destacar a homenagem aos cooperados que hoje completando mais um dia. Bom dia!
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8: 6h50.
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4: Aniversariando, parabéns, saúde, tudo de bom, viu? As cooperadas e os cooperados, hoje dia de São João Batista. Parabéns ao Walter Rodrigues da Silva. Parabéns, viu? Alô, Rosenda Umbelina Borges Ferreira, ao Ronilson Pereira dos Santos, ao Pedro Henrique Pereira Silva, Natália Aparecida Barbosa, Marines ou Marinês Feline Franzon, também a Mariana Batista da Silva Marques, né? Parabéns, portanto, né? A Mariana Batista da Silva Marques, saúde para ela, ao Marcos Gonçalves dos Santos. Alô, Márcio José de Araújo, Marcela Queiroz Caixeta, Luiz Gustavo Lima da Silva, João Paulo dos Santos Silva, João Lucas Teodoro de Oliveira, João Davi Severo, João Carlos José, João Batista Pereira, João Batista de Souza, João Batista Correia, Eurípides Balsanufo Júnior, Elaine Borges Neiva Melo, também ao Éder Batista de Assunção, Célia Cristina Nazara, Bruna Monielli Mendes da Costa, também parabéns ao Ana Maria Marins Guimarães, Amanda Kelly Ferreira Caixeta, Alisson Correia Ferreira e Adriana Cristina Caixeta Oliveira. 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
4: Então, já são, meus amigos, 6 horas e 56 minutinhos. Bom dia pra você e sua família ouvindo e curtindo o nosso programa, viu? Mais uma vez, bom dia aqui, o Edson Japonês e a galera.

0: indo aí para Uberlândia, vão na fé, vão na proteção de São Cristóvão e São João Batista também, por que não, não é verdade? Então, olha, muitas participações, a gente já está inclusive encerrando por hoje, viu, os pedidos aqui através, você pode mandar sua mensagem, a gente não garante de rodar aqui a música pedida sua certinho, beleza? Então tá certinho. Muito obrigado aqui a Ediane Barbosa, né, a nossa popular dica. Ela fala, Elde, manda moda, viu, para nós, os barandinos, viu, todos os barandinos, e também para a equipe aqui da ABB Comunidade, né? Alô, Dona Maria e a Samara também com a gente, tanto bom dia lá para vocês, tá? Alô, Paulinho Morcego, como é que você tá, Paulinho Morcego? Aquele abração, viu? Aí também bom dia para você também, sempre com a família, ouvindo o programa, beleza? Então tá muito bom. Cadê você para falar com a gente, indicar moda?
1: Bom dia, El Jack. Mandar música pra nós é Carreiro de Tutano. Ofereço todos os meus colegas da CEMOB, Dorival, Maria Vitória, seu Neres, Joãozinho, Zé do Claro, Darinho, Tony Cunhado, Criticano, Jura, e todos que gostarem da música. Na Montanhesa, tá beleza. Valeu, meu amigo.
0: Valeu, meu amigo. Hoje não consigo rodar seu mandão, hein? Mas tá valendo. Obrigado pela participação. Jack e toda a galera aí da CEMOB, bom dia. Tem mais gente pra falar? Fala comigo.
2: Bom dia, Eudes Silva. Aqui é José Maria Furtado, aqui do Sítio Olhos d'Água, comunidade do Barreiro. Manda aí pra nós aí com Silveira e Silveirinha. Chega de sofrer. Mandar aí hoje em especial pro meu amigo aí, o João Candim, que tá aniversariando aí hoje, né? Parabéns pra você, João Candim. Fica duro. Mandei também pra minha mãe Maria Pretinha, pro meu tio Zé Furtado, Marcelo Macumba, Fabi Meloso no Retiro da Roça, Zé André, o Divino, a Terezinha lá na beira do Catirina, e pra todos os ouvintes da Montanhesa, e tá na Montanhesa, tá beleza, e tchau, obrigado, e vamos puxar o creme.
0: Bora, puxar o creme, obrigado Zé Maria Furtado pela sua participação aqui, beleza? Obrigado já a sua música, porque tem mais ouvinte pra falar com a gente.
3: Bom dia, Eldo Silva.
0: Bom dia.
3: Aqui é o Adailton, aqui da Água Quente.
0: Fala comigo, Adailton.
3: Eldo Silva, se for possível, manda pra nós aí, Trio Parada Dura, Tempos que Não Voltam. Ofereço pro pessoal aqui da Água Quente, pra todos que gostarem da música. Valeu, obrigado. Tá na Montanhesa, tá beleza?
0: Valeu, Adailton, galera da Água Quente com a gente. 6 horas e 59 minutos.

0: É, chega de sofrer, Silveira e Barrinha, na programação da 93, viu? Ousa Maria Furtado de Cu aqui pediu e ofereceu, viu, lá para o nosso amigo João Candinho pelo seu aniversário hoje. Parabéns a ele, saúde, tudo de bom, não é mesmo? Então tá muito bom. O nosso programa segue firme.
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0: 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Olha, já são 7 horas e mais 6 minutinhos, 7 e 6, dentro aqui do nosso...

Programa, o seu programa, o Sinfonia Sertaneja, viu? 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
2: Opa, já são 7 horas e mais 12 minutinhos, 7:12 na programação da 93, viu? É, o Celso Machado tá querendo ouvir aqui a música dele, é gol, hein? Só porque ele vai querer ouvir agora com a voz dele, né? Não com a voz de IA. É isso aí, Celso Machado, fala com a gente. O balai tá cheio aqui, Celso, fala comigo, seu bom dia.
3: Fala, meu amigo El Silva. Você tá bom, nego duro? Bom feliz dia, bom dia pra essa galera que tá escutando, ó, Montanhesa. Hoje é dia do Brasil, hoje é dia de gol, hoje é dia de alegria. Não tem gol sem alegria, não tem gol sem euforia, não tem gol sem abraço. Manda a música é gol pra nós aí, fazendo favor, cara.
2: É, né?
3: Melhor que você tiver aí. Manda a da minha voz, viu? Que
2: tá,
3: eu gravei.
2: Certo.
3: Um abraço, fique com Deus.
2: Pelo menos um pouquinho dela pra você.
3: Tá, beleza.
2: Tá, beleza.
3: Com Deus, todo mundo.
2: Amém, amém. Amém, amém.

0: É gol, é gol, é gol. O Tep fechou por aqui, viu, Celso? Abração. Rodamos pelo menos um pouquinho, já deu pra não deixar o Celso contrariado lá, né? É gol, logo mais. Brasil, vai que vai. O Edinho Capagalo quer dar o troco, falhadinho.
1: Bom dia, Ed Silva. É o Edinho Capagalo. Ed Silva, meu telefone tinha estragado.
0: É mesmo?
1: Não dei conta de responder o Paulinho. Eu vou respondê-lo hoje.
0: É agora, né?
1: É, ué. É. Não, nós vamos mandar uma música, o Chapeludo, pra toda a turma aí.
0: Certo.
1: Caetano lá no Moreira, Leomar lá em Lagamar, Roberto Jacaré, Deivinho no Maranhão, Gilmar Mundim, Bira, Zé André, Lindomar, Geraldo Caveira e o Paulinho da Rapadura, que não pode esquecer pra trás, né, senhor?
0: Pode não, é, ué. Oi.
1: A música é o Chapeludo. Ô, Eldio, eu fui lá buscar as rapaduras, rapaz. Ô, comi um pedacinho da rapadura que essa, o Paulinho fez ela pra ele mesmo, sabe?
0: É mesmo?
1: Essa é concentrada mesmo. Rapaz, eu comi um pedaço desse em segunda-feira. Se eu falar pra você que eu fazia só um menino, agora eu tô fazendo 3 meninos por dia. Eu tenho a rapadura dele, é forte mesmo, viu?
0: É, das boas. Você tá doido, João? Incrédulo, será que isso não...
2: Só que isso aí não é fake news, não.
0: Papo demais,
2: não
0: tá não?
2: Mentira, mentirado. Não, porque... Nesse mundo tá tentando tanta coisa que...
0: Tá difícil
2: nem
0: acreditar, né?
2: Nas coisas mais, né?
0: Não tá fácil, não, tá fácil, não. Mais ouvinte pra falar comigo, bom dia.
3: Bom dia. Aqui é a Irene do Retiro da Roça.
0: Oi, Irene.
3: Gostaria de ouvir a música Nossa Senhora Aparecida, do Gini Gene.
0: Certo.
3: E oferecer para minha sobrinha Emily, lá em Claro de Mino, que tá fazendo aniversário hoje.
0: Oi, Emily. Bom dia pra você. Saúde.

0: Nando Moreno e Rio Negro e Solimões, Chapeludo, Celso Machado, Egol, além de Gino e Geno, Nossa Senhora Aparecida. 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
3: Foi 7:27 na programação da 93 e você, o nosso Sinfonia Sertaneja, beleza? Então tá muito bom. Olha, muito obrigado aqui, viu? O Fabão e a sua esposa Neuza, no bairro Serra Dourada, né? Já tomaram aquele chá hoje, hein? Aquele chá de funcho, hein, Neuza? Aquele chá de funcho bem quente com pão de queijo tirado do forno na hora. Ah, aí vou te falar. Aí segura bem, viu? Aí segura bem o almoço até lá pelas 9, né? Aí até lá pras 9. No março até 9:03 por aí, dá pra segurar, não dá? Então, forte abraço, obrigado a vocês pela presença, pela participação e bom dia com o nosso programa Sinfonia Sertaneja, beleza? Então tá certo, aqui tem mais participação no nosso programa, o nosso Sinfonia Sertaneja. O meu querido, né, Marcelo Macumba. Alô, Marcelo Macumba. Ele falou assim: Elde, manda um abração pra todo mundo aí, viu? Pra minha família aqui no Pajão, os familiares invasantes, viu? E todo mundo aí ligadinho aí no programa, seu, viu, Elde? Então tá bom, obrigado, Marcelo, pela sua participação, repito, aqui no nosso Sinfonia. Tem mais um ouvinte pra falar com a gente. Ô, vamos lá pra Água Quente? Cadê? Fala comigo, bom dia.
4: Oi, Elde, bom dia. Aqui é Terezinha Fina, aqui da Água Quente. Elza, eu quero oferecer uma música para o meu irmão, para o Cleide Antônio. Eu quero oferecer para a Marcilene, no Tiquim de Minas, para a Lourdes, para o esposo dela, para a Terezinha e para o Divino, para toda a família Cruzeiro no Vaz Amor e para todos que estiverem na audiência aqui na comunidade da Água Quente. O nome da música, Elza, é Meu País, com Zezé de Camargo e Luciano.
3: Certo.
4: E pra você também, Elde.
3: Obrigado, tá bom? Obrigado, tenha um bom dia. E ela falou assim, Elde, depois ela mandou aqui no texto, Elde, difícil mesmo, viu? Tá certo? Difícil mesmo, viu, Elde? Três meninos é fake. O Paulinho não vai dar conta de rapadura para tanta gente que tá precisando de rapadura de amendoim. Eu imagino, viu? Aqui a Terezinha, portanto, com a gente na programação da 93, viu? Obrigado a ela pela presença. Forte abraço, turma aí da Água Quente, às 7:29.

0: Na 93, e você, nós ouvimos aí com Zezé de Camargo e Luciano, Meu País.
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0: Tá certo, então é o seguinte, viu? Vamos então aqui falar de Copa do Mundo. Como falamos aí mais cedo, hoje nós teremos o início aí da terceira rodada, a rodada que vai fechar, que vai definir aí os classificados para a segunda fase da Copa do Mundo. Hoje, pelo Grupo A, tem Tchequia e México e África do Sul e República da Coreia, às 10 horas da noite, tá? É lembrar que o México classificado, a Coreia tem 3 pontos, a Tchequia 1, a África também tem 1 ponto, também hoje, né, às 4 da tarde, pelo Grupo B, Suíça e Canadá, e Bósnia e Herzegovina e Catar. Canadá e Suíça estão aí, portanto, aí com 4 pontos cada. Ambas as seleções jogam pelo empate para fazer 5 e avançar e eliminar Bósnia, Herzegovina e Catar. Pelo Grupo C também hoje, às 7 da noite, em Atlanta, Marrocos e Haiti, e Escócia e Brasil. Brasil tem 4 pontos e 3 gols de saldo. Marrocos, 4 pontos e 1 gol de saldo. Escócia, 3 pontos. E Haiti ainda não pontuou, tá? É lembrar que Alemanha, Argentina, Estados Unidos, França, México já estão classificados aí à segunda fase da Copa do Mundo.
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4: Oi, 7:41, viu? Olha, bom dia, Elde. Elde aqui é o Eustáquia. Elde, hoje é aniversário da Mariana Batista da Silva Marques, viu? Manda para ela aí a música, se puder, Velha Porteira, em nome de toda a família. Infelizmente o tempo já esgotou, Eustáquio. Por que você não mandou mais cedo, minha querida, viu? Mas valeu a intenção. Tem aqui mais umas músicas bonitas que eu acho que dá também para ela, beleza? Meu obrigado, portanto, aqui a Eustáquio, enfim, toda a família, aqui dando os parabéns, viu? Amanda Mariana Batista da Silva Marques, hoje é o dia dela. Parabéns, viu? Olha, bom dia aqui ao filho Ronan Matos, a nora Silvana e as netas Lara e Júlia, viu? E também lá o genro do Ronan.

0: Ana da Silvana, o Carlos, eles oferecem a música de Chama o Pai com Rick Renner lá para o senhor Walter Matos, né, Walter da Costa Matos, o Valtão, lá no Indaiazinho, viu? Alô, seu Walter, parabéns para o senhor, saúde, tudo de bom, afinal hoje é o seu dia, beleza? Parabéns mesmo. Tem aqui mais um ouvinte para falar comigo, indicar moda, aqui fecha esse bloco, fala comigo, cadê você? Ô, seu Baltazar, bom dia para nós aqui, ó.
1: Ô, bom dia, Silva, é o Baltazar aqui no Sítio Melo. Deixa eu rodar uma moda boa pra nós aí, que é a do Peão Carreiro e Silvano. É, meu lugar é aqui. Espera pra esse povão bom aí. Manda aí pro Milton Pedro na Praia Barra Danta, pro Osmar Majoró aqui na Vazante, manda pro Manel Neto aqui da Roça, pro Nicão aqui da Roça, Ilso Brabo da Palmeira, pro Osmar no Recanto da Moriçoca, e manda também pro Zezão Maiolana na Pedro Pude, o Divino, mas a dona Nininha lá na Catirina, o meu amigo de Marmundinho lá no Paracatu, tá meio sumido, acho que o jacaré pegou ele lá, viu? E pro Pedrão na Água Doce, o Vazé Antônio Martim cá na Arena Brejo Grande. Manda esse povão aí. Aí pro meu amigo Cleide aqui na Forquilha.
0: Tá certo.
1: E também pra minha esposa Maria Aparecida.
0: Então, beleza. Será que bom dia. Será que o jacaré pegou então o Gilmar Mundinho? Tomara que não, né, Gilmar? Será que foi o jacaré ou será que foi a cobra? E a cobra de vidro? Gilmar Mundinho, 7h43, vazia.

0: Oi, 7h51, te amo, pai, Rick Renner, fechando o penúltimo bloco aqui do nosso...
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7: Oi, já são 7h54, em nome do Supermercado Serra Dourada, Farmácia Sense, Grupo Brasil Minas e do Sicoobi Credivaz, queremos agradecer a Deus pelo dia de hoje, só pelo hoje, porque através dele sentimos saudades do ontem, claro, esperança do amanhã, beleza? Não é de ver que o Tião Galinha encontrou o Zé Goiaba. O Zé Goiaba tá quebrando o rádio. O que foi, Tião Galinha? Fala comigo aqui no nosso programa, o nosso Sinfonia.
8: Bom dia, bom dia. É, Silvano tá aí na rádio. Só vou te falar uma coisa.
7: Ah.
8: Eu topei que aquele Zé Goiaba ontem, ele falou que não tá aguentando quebrar rádio, mas não, que não tá aguentando a ladainha nossa no rádio.
7: Ah, é?
8: Aí quando você tá quebrando rádio, você quer.
7: É.
8: Quebrando rádio tudo. Falei pra ele, ó, Silvio. Continua quebrando a rádio. O que não tem a ver que você tá quebrando rádio? É complicado, é, tio. Acabou que eu não aguento comprar rádio mais. Falei, que problema, seu. Continua quebrando o rádio. O que nós temos a ver se você tá quebrando o rádio?
7: Ô, Zé Goiaba, não quebra o rádio não, Zé Goiaba. O que, que é isso, meu jovem? Um rádio é caro, meu jovem, viu? Dá ele pro vizinho e compra outro, então, tá bom, Zé? Um abração pra você, tá? Obrigado, Zé Galinha, no nosso programa Sinfonia Sertaneja. Tem mais gente pra participar, pra dar aqui os parabéns. Fala comigo.
9: Bom dia, Edilson. Bom?
7: Bom.
9: Ô, Edilson, manda uma música pro meu sobrinho João Batista Pereira, que tá trabalhando ali na casa dos meus irmãos. Ele tá fazendo aniversário hoje. Que deseja muitos anos de vida pra ele. Uma música bem especial pra ele.
7: Certo.
9: Você escolhe uma música aí, bem bonita pra ele.
7: Deixa comigo. Falou.
9: Montanha, tá beleza.
7: Tá beleza. Obrigado, Zé Teodoro. Parabéns, João Batista. Saúde e paz pra você. Viva São João Batista. Hoje é o seu dia, beleza? Tem aqui ainda mais a participação da Marcina, Marci Matos, ela fala: bom dia, por favor, tem como mandar uma música para o meu pai, Walter Matos, pelo seu aniversário? Em meu nome e do Luiz Felipe, por favor, obrigada sempre pelo carinho, viu? Ô, Marcio, obrigado a você pela participação, viu? Alô, Luiz Felipe, forte abraço a vocês aí. Parabéns, seu Valdo. Seu Valdo é da nossa cozinha aqui, né? Gente boa. A gente

gosta muito dele, né? O seu Walter Massa, do Dona Tonica. E hoje ele completa mais um dia. Só não vamos falar a idade dele, né? Pra quê, né, seu Walter? Deixa isso pra lá, né? Então deu tempo de rodar aqui, inclusive lá, viu? É da família para Mariana Batista, pelo seu aniversário hoje. Velha Porteira, Chico Rei, Paraná, pra fechar. Até amanhã. Fica todo mundo com Deus. Vem o Isaac, o programa Amigos da Manhã, porque tá na montanha, tá? Beleza?

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1: Maravilha! Bom dia, dia! Legal! Eita! Como é que tá seu dia de São João? Você sabe que hoje a gente lembra São João, beleza? É isso aí. Então, e nesse dia 24, olha só o que é que eu tenho para passar para você. A nossa mensagem de Provérbios do dia 24, capítulo 24, que fala da força na adversidade e a justiça. Um pequeníssimo resumo que adverte contra esse capítulo. Adverte contra invejar os maus. Invejar os maus. Aí. Mostra que a sabedoria edifica a casa e que não devemos nos alegrar quando o inimigo cai. Fala sobre a negligência. O campo do preguiçoso. Ixi, mesmo. O versículo para a gente fazer a reflexão é o 10 do capítulo 24. Se te mostrares fluxos no dia da angústia, a tua força será pequena. Meus amigos e minhas amigas do rádio que nos acompanha há tantos anos, os dias difíceis servem para testar a nossa estrutura. Ah, quer notar? Toma nota aí, meu querido! Toma! Os dias difíceis servem para testar a nossa estrutura. Se a crise chegar, não desanime. Levante a cabeça

0: Belezinha, o nosso abraço, o nosso carinho. Hoje dia de seleção brasileira. E por aqui vamos torcer juntos, vibrando alegremente em qualquer canto dessa cidade, do Brasil e do mundo. É juntinho aqui da Montanhesa também, ó.
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0: É a mesma frequência da Soraya Almeida, é a mesma frequência da Patrícia Escolástica, da Marci Mato, Sebastião Vitor, Eustáquia, eita Eustáquia, do Valde Montax Dog, o homem do Flamengo, da Terezinha, do Alexo Bonitinho lá na Catirina, do Zé Pereira, o homem que coloca 1.500 mensagens em minutos aqui na nossa Montanhesa, mas é bom demais. Celso Machado, o homem do gol do Brasil. Quem mais? O Marcelo. É a sintonia da Neuza lá do Serra Dourada. É a sintonia do Baltazar Moreira do Sítio Melo da Dona Aparecida. É a sintonia da Dica Barandino. A sintonia também do Clênio Correia. A sintonia do Célio Franco, que toda madrugada manda o evangelho pra gente. Oito e quanto? E oito, rapaz. Vamos lá, Isaac Ricardo, é você mesmo na Janela do Pique do Sucesso.

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1: Eba! 8:15, vai Brasil com a Montanhesa também. Leandro Mantena, um abraço, bom dia. Júnior Marisa, lá de Araguaína, um abraço, bom dia. Ô, oh, coisa boa. Alô, Gilnei Cantinho Caipira, também tá lá no restaurante, ele tá lá na Fazenda Capinzão, tá lá vibrando, foi cuidar dos bichinhos, né, lá. Enquanto a nega fica lá cuidando do restaurante, pra logo mais o trem tá, ó, tinindo. Aê, olha o Zé Pereira com mais duas postas. Ô Zé, meu amigo, olha aqui, rapaz, você botou uma foto aqui do saudoso Gonzagão. Policial e amigo cantor, compositor, grande Gonzagão da nossa cidade de Vazante, é isso aí, meu povo amigo, olha o Célio Sebastião Franco aí, tá lá ouvindo a gente lá na roça, tá curtindo aí a aposentadoria merecidamente, viu? Isso. Ô Isaac, manda um abraço aí pra João Antônio, pai da Enia, sua vizinha que está aniversariando hoje. Ah, rapaz, seu João lá no Capinzão. Aí eu fui lá pedir. Ia passando naquele tempo da

0: Meu Pedrinho, Pedro é meu vizinho da IAUN também, que está lá na farmacinha popular ali, pois é, da prefeitura. 8h17, Isaac, manda aí! Vamos de Brasil, vamos de Brasil!
1: O brasileiro só precisa de um motivo.
0: Viva São João Batista!

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3: 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Olha, é treinar. E sabe o que acontece na vida? Quanto mais você treina, mais acontece. É assim que funciona a vida. Se você quer algo e você não tem o conhecimento, então vai treinando aquilo, que quanto mais você treina, mais acontece. Eita, de onde você arrumou isso, Isaac? Os ensinamentos do Paulo Vieira. 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
9: Ô, amigo, nosso abraço, nosso carinho, vou mudar, em vez de amizade, vou mudar agora para amigo. Amigo e miga, pode ser, né? Vou ver se eu lembro aqui para tirar, né? Mudar o contexto. Ô, amigo, veja bem. Para não dizer amigo, vamos encurtar igual mineiro, né? Encurtar a palavra. Amigo, Berlândia, Belo Horizonte. É, ué, é isso aí. Alô, alô, você aí na Casa Oliveira, um abraço, muito bom dia. O pessoal da Panificadora em frente também. Jovelino, um abraço. O seu Ivaldo, Dona Luzia, dos Pães de Queijo, lá na saída da Vazante. O nosso carinho ali ao lado do Santuário, viu? Muito bem! Depois dessa do Matheus e Cristiano, tem o nosso Minuto Notícia.
11: Brasil! Brasil, pé pra Carlos Alberto, bateu!

0: é passando energia, meu amigo, que tá tudo certo.
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0: 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A Agência Nacional de Vigilância Sanitária publicou esta semana o registro do medicamento tocilato de imlunestrato indicado para adultos com câncer de mama localmente avançado, que não pode ser removido por cirurgia ou que já se espalhou para outras partes do corpo e que foi previamente tratado com terapia endócrina. Agora, veja bem, esta nota, a agência, ela detalhou que esse tipo de tumor apresenta as seguintes características. É positivo para o receptor de estrogênio, negativo para o receptor 2 do fator de crescimento epidérmico humano e tem mutação no receptor de estrogênio 1. Pois bem, de acordo com a Anvisa, o câncer de mama figura como a neoplasia maligna de maior incidência entre mulheres no Brasil. Dados do Instituto Nacional do Câncer

0: indicam que, no período entre, olha só para você ver, entre 2023 e 2025, foram registrados 73.610 casos da doença. O número representa 30,1% do total de cânceres em mulheres. Próximo Minuto Notícia, às 9h30, com esse destaque: 24 idosos morreram diariamente por queda no Brasil no ano passado. Olha aí a preocupação agora das autoridades. 9h30, essa notícia no ar. 8h33 agora, segue Amigos da Manhã.
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4: Segue aqui na 93, meu amigo. Daqui um pouquinho, às 9, a oração das mãos ensanguentadas de Jesus. Quer dizer que o nosso amigo Zé Paulo nos deixou. Nosso amigo Zé Paulo, de muitos anos, morava aqui na rua, na última casa, lutou até enquanto pôde, parece que nem recebeu indenização nem nada, quer dizer, eu não tenho conhecimento. Morava na última casa aqui, do lado esquerdo da rua Claro de Minas, onde foram fazer aquela ponte que está lá. Pois é, coisa de louco. Então, fiquei sabendo aqui pelas redes sociais que o amigo Zé Paulo partiu. Está sendo velado ali na... ali... na São Pedro, Memorial São Pedro. Não é isso? Depois eu vou falar direitinho aqui, tá? Daqui a pouquinho eu vou falar direitinho. Bom, quero mandar um abraço especial para Maria Célia. Tudo bem, Maria Célia? Um abraço para Maria Leontina também. Um abraço. Olha, se vocês gostaram da minha postagem,

0: lá no status do WhatsApp. Gostaram? O que é que está dizendo lá? Bom dia, bom trabalho, que Deus abençoe cada um, né? E repetir várias vezes. O quê? Toma nota. Para você repetir hoje e sempre. O que é que você vai repetir hoje e sempre? Hã? Eu vou te falar aqui, ó. Eu quero. Eu posso. Eu consigo. Eu mereço. Mas fala com muita convicção. Ah, se você for em frente ao espelho, aí é que fica bom mesmo, viu? Aí é que fica bacana, aí que fica joia. Olha aí o Brasil!
1: Atenção, ajeitando o peito, Pelé. Brasil! Brasil.

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4: 8 horas e 44 minutos. Hoje eu vou rezar pelas criaturas lá de Visconde do Rio Branco, aqui em Minas Gerais, na Zona da Mata. Eu vou pedir a Deus pela família daquelas quatro vítimas, onde aquele, só pode ser o Satanás que estava no couro e na alma daquele cristão. Ele matou quatro pessoas. Eu acredito que realmente as autoridades policiais demoraram a ir atrás dele e a conter. Ele fez quatro vítimas e realmente essa notícia estampou de ontem à tarde, tardinha, e à noite ainda está em choque. Toda a cidade de Visconde do Rio Branco, da Zona da Mata, aqui do estado de Minas. O ataque aconteceu na tarde, por volta das 2, 2:30, já quase 3 horas. E segundo as informações, de acordo com elas, a polícia militar, que passa essas informações para a imprensa, o homem foi contido após ser baleado pelos militares. Em seguida, foi levado pelos próprios policiais ao Hospital São João Batista, em grave estado. No entanto, conforme informou a unidade de saúde, ele deu entrada sem vida. Ele deu entrada sem vida. Mas antes, ele fez realmente ali coisas tristes de um ser humano. Uma faca do tamanho do mundo. Ele chega numa pessoa lá, pega a faca e dá mesmo do lado esquerdo, assim, uma espetada. A PM suspeita que ele tenha sofrido um surto psicótico. A motivação do ataque ainda será investigada pelas próprias autoridades policiais, acionada para isolar toda aquela área lá onde ele, desde ontem, que está essa movimentação por lá da cidade, além das mortes. Uma pessoa deu entrada no hospital com ferimentos leves. O estado de saúde dessa pessoa é estável. A identidade da vítima não foi divulgada. E o homem realmente não, segundo as informações do hospital, que ele já deu entrada sem vida. Mas antes, ele saiu num bairro fazendo várias vítimas. Várias vítimas. Quatro pessoas, viu, gente? Aí ele atacava a pessoa com a faca na mão,

E aí ia, subia na moto e ia para outro local. Ele entrou em alguns supermercados, tem aqui vários vídeos na internet, no Instagram. E automaticamente a polícia, quando foi acionada, ele já tinha feito as vítimas. Essas vítimas aí, quatro pessoas. As câmeras da cidade por onde ele passou registrou os fatos lamentáveis. Tristeza no dia de ontem, lá na zona da mata, aqui do nosso estado de Minas Gerais. 8h48, música por aqui, meu caro, manda aí. Hoje tem aniversariante bacana, meu amigo, ó, como é que ele falou aqui? Fala que é o neto Teuzinho, Teuzinho é. Ele chama ele Teuzinho, é? Teuzinho, vem pra cá. É o Valtão, rapaz, o Valtão, o Walter Matos, recebeu o convite. Muito obrigado desde já para a madrinha Tonica, que foi quem me enviou para o convite para a recepção neste fim de semana. Muito bem! Nós vamos organizar toda a programação para podermos marcar presença por aí também, viu? Tá certo? São 8h48. Esse final de semana eu vou estar bem atarefado. Teremos o jogo lá no Gigante da Colina, final, né? Desse campeonato que está transcorrendo. Teremos também a segunda novena preparativa para a festa em louvor a Deus por Nossa Senhora do Carmo, lá nos Três Reis Santos. E aí, como a gente está ali ajudando com a comunidade, temos que marcar uma presença também, mas vamos adequar tudo para participar, com certeza, desses eventos deste final de semana, né não? Isso! Parabéns, Valtão, já já tem a música bem bonitinha, viu? Já já eu parabenizo também a todos aqueles que têm o nome de Batista, são vários, viu?

0: 8h52.
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2: Muito bem, amizade. Um abraço, muito bom dia. Alô, Gilvan. Um abraço, bom dia. Que é isso, Gilvan? Bom dia. Estou ligando para o setor. Setor de quê, Gilvan? Aqui está agendado para trocar de identidade. Telefone nem chama. Tá chamando, não? Eu acho que é melhor ir lá, viu? É melhor a pessoa dar uma idinha lá, viu? Dar uma idinha, porque é muita gente aí, realmente, às vezes fica ocupado, né? Fica ocupado aí, esse número aí, viu? Então, quem tá querendo, quando vir aqui na rua, não tem pressa não, viu, gente? Deixa eu te falar uma coisa aqui, referente a isso. Não tenha pressa de mudar a carteira de identidade, tá certo? Quando você vir aqui na rua, quem mora na zona rural, quem mora, né? É só dar uma passadinha lá para conferir. Não tenha pressa não, tá certo? Aí você chega, marca. Quando vindo outra vez, quando você vem, marca. Às vezes vai chegar lá, não vai ter ninguém, dá até para fazer. É, desse jeito. 3 minutos para as... Mas, ô Adriana... O telefone é esse mesmo, Adriana. Adriana, Solene,

O telefone é esse mesmo. Me fala aí quem tá me ouvindo aí, que tá pelo CAC aí. Eu sei que tem vários rádios ligados lá no CAC do nosso programa e da Montanhesa. 3813-7007 é o número mesmo aí do CAC que liga na recepção? Fala pro tio Isaac aqui, só pra conferir, ver a gente falar aqui com o ouvinte, tá? Tá certo? Então fala aí. Bom, após essa música aqui, ó, é hora da oração.

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8: Vinde, Espírito Santo, enchei os corações dos vossos fiéis e acendei neles o fogo do vosso amor. Enviai o vosso Espírito e tudo será criado e renovareis a face da terra. Oremos, Deus, que instruísse os corações dos vossos fiéis com a luz do Espírito Santo, fazei que apreciemos retamente todas as coisas segundo o mesmo Espírito e gozemos sempre de suas consolações, por Cristo Senhor nosso. Nesse dia de hoje eu peço a Deus que conforte todos os filhos daquela região onde ocorreu aquela tragédia daquele cidadão de assassinar 4 pessoas, inclusive um lavador de carro que atendia pelo nome de Grilo, lá em Visconde, no Rio Branco, na região. Fica ali, bem aquela região que eu praticamente não conheço bem lá. Mas provocou a região de Ubá, aquela região ali de Ubá. Pois bem, para os familiares deles, todos eles, deve estar um choque aquela cidade, hein, hoje. Só Deus dá causa, viu? 4 pessoas. Hoje também a gente reza pelo José Carlos Ubirajara. Nem sabia o nome dele, olha. Que era esse nome. José Carlos Ubirajara. Nosso querido José Paulo. Zé Paulo. Amigo nosso de muito tempo. Está sendo velado lá no Memorial São Pedro. O sepultamento dele vai ser às 4 da tarde, viu? O sepultamento dele vai ser às 4 da tarde. Que Deus conforte a Ana Paula, e os demais irmãos e familiares.

0: familiares e amigos do José Carlos, do Zé Paulo, né? Gostava de uma música sertaneja, muito amigo da Mara Vânia. Cantava junto, brincavam, pois é, tá aí. E hoje eu coloco também em oração todos os aniversariantes dessa data de hoje, dia de São João Batista, inclusive um primo meu, que tem o nome de João Pedro e Batista, olha lá, exatamente, João Pedro Batista. A mãe dele, que era minha tia, colocou logo os três santos, bem da época, São João, aí Pedro, que é São Pedro, e o Batista, que é hoje São João Batista, João, né, no caso. Mariana Batista também aniversaria hoje. João Batista Santos, enfermeiro lá do pessoal dos Duó, lá de Currais Novos. O Ricardo Claudino. A dona Maria Batista, esposa do Aldo Alexandre, também aniversaria hoje. Lurimar Borges. A Neide Aparecida, lá do Lojão do Queima. Eu acho que ela está por lá ainda. Matheus Rodrigues, grande Matheus. O Ari Batista, ex-prefeito de Lagamar. Juarez Pires. Clésio Pimentel. Ana Marina Marins Guimarães, também aniversaria hoje. Olha aí. Parabéns, felicidades. Tem mais uma turminha aqui, ó. Tem ainda a Jaqueline Soares. A Scarlett Lohane. Acho que é a minha vizinha, filha do Marcão. A Lurimar já falei, o Matheus eu já falei. A Lana Melo e o seu Valtão, que aniversaria hoje, além de outras pessoas que estão aniversariando no dia de hoje. Que Deus realmente contemple com todas as felicidades, além do nosso querido lá no Capinzão, né? O seu João Antônio. Pois é, está aniversariando também. Rezemos juntos por ele e pelos pedidos do nosso povo, da nossa gente. O Isaac, eu peço oração para Maria de Lourdes Reis de Oliveira. Seu estado de saúde está um pouco crítico. Então reze, Mariana, para Deus fazer a vontade dele na vida dele, tá certo? Na vida dela, melhor dizendo. Isso é mais... é o mais certo, tá bom?
1: Oi, Isaac, bom dia. Isaac, eu quero pedir a oração das mães ensanguentadas de Jesus para mim, para toda minha família, meus irmãos, minhas irmãs, meus sobrinhos afiados, que peço pelo Márcio José, meu filho, Márcio Pintor. Hoje ele está completando idade nova. Peço que as mães sanguentadas de Jesus possam pôr uma gotinha do amor de Jesus, do sangue de Jesus na vida dele. Ele é uma pessoa muito especial, maravilhosa. Hoje o aniversário dele. Eu peço que você reze por mim e nós reze por vocês. Ah, você, que toda a sua família seja abençoada também, viu?
0: Obrigado, dona Dita!
2: Bom dia, Isaac. Tudo bem? Só Nive Santana, eu queria pedir a sua oração das mãos ensanguentadas de Senhor Jesus. Oferecer para o meu amigo aniversariante, Ademir João, lá no Pai João. Que Deus dê ele muita saúde, muita paz e muitos anos de vida. Eu desejo da Nive e do Gabriel.
0: Tá certo.
2: Pedir oração para toda a minha família. E também para uma viagem que a gente vamos fazer, né? Visitar o Pai Eterno. Que Deus abençoe, que vai dar tudo certo. Que o Pai Eterno vai nos receber de braços abertos.
0: Com certeza. Deus quiser. Com certeza. Isso mesmo, isso mesmo. Olha aí. Eu quero também rezar hoje pela Dona Maria, mãe da Adriana. Que Deus possa fortalecer ela. A Lília Vanis, a Ivanira Alves, a Berenice, suas súplicas, a dona Vânia Alves e também as suas súplicas pela gravidez da neta, da minha neta, muito bem. Quem mais, hein, dona Aparecida, dona Dilma e os demais que já são costumeiros, estão ao lado do rádio? Reze comigo agora em nome de Jesus. Pai nosso, ou melhor, em nome do Pai.

do Filho e do Espírito Santo, cura-me, Senhor Jesus. Coloca tuas mãos benditas, ensanguentadas, chagadas e abertas sobre mim neste momento. Sinto-me completamente sem forças para prosseguir carregando as minhas cruzes. Preciso que a força e o poder de tuas mãos, que suportaram a mais profunda dor ao serem pregadas na cruz, reerga-me, cura-me, salva-me, liberta-me, Senhor Jesus. Não peço somente por mim, mas também por todos aqueles que mais amo, é minha família inteirinha. Nós precisamos desesperadamente de cura física e espiritual e saúde restaurada, saúde mental, por aqueles que buscam o Senhor. Através do toque consolador de tuas mãos ensanguentadas e infinitamente poderosas, eu reconheço, apesar de toda a minha limitação e da infinidade dos meus pecados, que és Deus onipotente e misericordioso para agir e realizar o impossível. E com fé, gratidão e total confiança, possamos todos dizer juntos: ó, mãos ensanguentadas de Jesus, mãos feridas lá na cruz, vem tocar em mim, vem tocar em nós, vem, Senhor Jesus. Toca sim, Senhor Jesus, eu tomo posse em todas as áreas da minha vida e da minha família. Afasta o mal, afasta o perigo de todos nós, de todos aqueles que estão ouvindo. Toca, Senhor, porque eu estou tomando posse na cura e na graça que está sendo alcançada por uma filha, por um filho teu. Por isso eu agradeço, Pai nosso, que estás nos céus. Santificado seja o vosso nome, venha a nós o vosso reino. Seja feita a vossa vontade, assim na terra como no céu. O pão nosso de cada dia nos dai hoje, perdoai as nossas ofensas, assim como nós perdoamos a quem nos tem ofendido. E não nos deixes cair em tentação, mas livrai-nos do mal. Amém. Amém.

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0: daqui a pouco. 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
2: 9:22.
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3: Bom dia, Rádio Montanhesa. Bom dia para todo mundo aí da Rádio Montanhesa. E feliz dia de São João. Oi. Bom, eu queria que vocês colocassem uma música aí pro seu João do Capinzal. Ele tá lá nesse momento. Eu, Arthur, Patrícia, Enia, Eni, Pedro, Pablo e a Vitória. E desejar uma música do Eu e Deus no Sertão, do Vitor e Léo, para dedicar pro seu João, que tá fazendo aniversário hoje, no dia de São João. Dedicar, ele tá escutando lá. Obrigado para todo mundo aí. Feliz dia de São João.
2: Eita, vamos fazer o seguinte, vai a próxima então. Ei, do jeito que o... Aí, muito bem. Vai a próxima então, porque eu já vou dividir com ele e com o Valtão. Seu Valtão, um cheiro pro senhor de toda a sua família. Essa moda que eu tô treinando ela, são três modas em uma música só. Depois tem o nosso Minuto Notícia.

0: Muito boa! Vem aí o nosso Minuto Notícia.
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0: 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A queda de idosos é um problema de saúde pública aqui no Brasil. De acordo com o Ministério da Saúde, só em 2025 foram registrados 85.169 atendimentos ambulatoriais e 48.576 internações no Sistema Único de Saúde por conta desse tipo de acidente. No mesmo ano, também foram registrados 9.050 óbitos em decorrência de quedas, cerca de 24 mortes por dia. O tema ganha visibilidade no dia de hoje, em que é celebrado o Dia Mundial de Prevenção de Quedas. Os dados sobre atendimentos e internações referem-se ao total de procedimentos realizados e não ao número de pacientes, já que um mesmo indivíduo pode gerar mais de um registro.

0: Recomendamos manter a caderneta de saúde da pessoa idosa atualizada, registrando detalhes como quando, onde e como as quedas aconteceram, destaca o Ministério da Saúde. Olha, apesar do alto número de quedas aqui no Brasil, nessa faixa etária aos idosos, a Sociedade Brasileira de Geriatria e Gerontologia de São Paulo reforça que cair não deve ser considerado normal na velhice, tá? Atenção aos fatores de risco precisa ocorrer de forma antecipada, antes que o primeiro episódio aconteça. Atividade física, quando orientada de forma adequada, é uma das principais aliadas da prevenção. Vamos lá. Exercício de fortalecimento muscular e treino de equilíbrio reduzem o risco de quedas e contribuem para manter independência, segurança e participação social. Muitas famílias, por medo, acabam limitando demais a movimentação da pessoa idosa. Mas restringir não protege, tá? Pelo contrário, a falta de movimento pode aumentar a fraqueza, insegurança e risco de novos acidentes. O caminho é promover mobilidade com segurança, reforça exatamente as autoridades. E algumas dicas que eu separei rápidas para prevenir o problema. Então vamos lá. É importante você que tem alguém idoso na sua casa, ou idosa, assim, uma pessoa idosa na sua casa, para essas dicas. Mantenha a casa bem iluminada, especialmente corredores e banheiros. Evite tapetes soltos. Instale barras de apoio. Use calçadas ou calçados fechados e antiderrapantes. Não deixe fios ou objetos espalhados pelo caminho. Revise medicamentos com médico de referência. Mantenha consultas oftalmológicas em dia. Evite levantar-se rapidamente, especialmente o idoso. Pratique exercícios supervisionados, tá? Procure avaliação após qualquer queda, mesmo quando não houver ferimentos aparentes. Procure o médico para você ficar por dentro e dizer a forma aonde foi que ficou machucada essa coisa. E depois, o que é que mais agrava na queda de um idoso? O fêmur, a bacia, mas tem alguns internados aí em Vazante e na região, por causa disso. Então, está aqui a dica, está aqui a orientação que eu separei nesse dia de hoje, 24, nesse dia de hoje, dia de São João Batista, dia que a gente lembra também, essa quarta-feira, o Dia Mundial de Prevenção de Quedas.
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8: Ei, ei.

9h41, quero mandar um abraço aqui pra amiga Yolanda lá e o Zé, né, o Zezão lá e o pessoal todo aí da região do Ouro Podre. Aí tá certo, ó. Pra o seu João lá do Capinzão, Gilney. Dona Maria Garcia, tá aí, ó.

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2: Seguindo aqui na programação, tá tudo bom, valeu. Olha o Guilherme por aqui, ó.

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2: 9h54.
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10: Por aqui a gente segue, faltam 3 minutos para as 10 horas. O nosso abraço, nosso carinho. Amanhã estaremos de volta aqui na programação, viu? Tá bom? Padre Reginaldo Manzotti está chegando por aqui. E de qualquer forma, a gente agradece a todos que ficaram comigo até agora. Ah, parabéns, né, para os aniversariantes do dia de hoje.
11: Parabéns, parabéns.
10: Os que foram citados e os que não foram. Parabéns, felicidades. Bom jogo do Brasil para todo mundo.

0: verdade.
1: Louvado seja nosso Senhor Jesus Cristo, para sempre seja louvado. Queridos irmãos e irmãs, hoje quarta-feira mariana, Nossa Senhora, rogai por nós. Nossa Senhora do Carmo, madrinha da obra evangelizar, é preciso, rogai por nós. Saúdo a todos hoje que também celebram o dia do nascimento de São João Batista, a natividade de São João Batista. Motivo de tantas festas juninas e desta data popular, celebrativa, alegre, tão grande no Brasil, em partes do mundo.

0: João Batista, rogai por nós. Estamos no sexto dia da novena, a novena do Sagrado Coração de Jesus. Sagrado Coração de Jesus, fazei o nosso coração semelhante ao vosso. Saúdo a todos, a partir da Rádio Evangelizar, de onde tudo começa, as rádios irmãs, cujos nomes sigo neste momento.
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0: Saúdo a você pela TV Evangelizar, sinal digital em todo o país, em várias cidades, canal aberto, pelo YouTube, Padre Manzotti Oficial, pelo aplicativo da Associação Evangelizar é Preciso e todas as plataformas digitais. Repito, hoje, sexto dia da novena do Sagrado Coração de Jesus, hoje, quarta-feira mariana, hoje, dia de nascimento de São João Batista. Iniciemos em nome do Pai, do Filho e do Espírito Santo. Amém. Completou-se o tempo da gravidez de Isabel e ela deu à luz um filho. Os vizinhos, parentes, ouviram dizer como o Senhor tinha sido misericordioso com Isabel e alegravam-se com ela. No oitavo dia, foram circuncidar o menino e queriam dar-lhe o nome do pai Zacarias. A mãe, porém, disse: não, ele vai chamar-se João. Os outros disseram: não existe nenhum parente teu com este nome. Então fizeram sinais ao pai, perguntando como ele queria que o menino se chamasse. Zacarias pediu uma tabuinha e escreveu: João é o seu nome. No mesmo instante, a boca de Zacarias se abriu, sua língua se soltou, e ele começou a louvar a Deus. Todos os vizinhos ficaram com medo. A notícia espalhou-se por toda a região montanhosa da Judéia. E todos os que ouviam a notícia ficavam pensando: o que virá a ser este menino? De fato, a mão do Senhor estava com ele. E o menino crescia e se fortalecia em espírito. Ele vivia em lugares desertos até o dia em que se apresentou publicamente a Israel. Senhor, sois o Deus do impossível, um Deus que tudo pode. E eu creio neste Deus do impossível. Eu creio, Senhor. Creio a partir da primeira percepção que os vizinhos e parentes tiveram e o que eles diziam. Como o Senhor tinha sido misericordioso com Isabel. E eu creio, Senhor, que sois um Deus misericordioso, bondoso, amável. Por isso, hoje, quando lemos e refletimos o nascimento de São João Batista, temos que voltar o nosso olhar para Deus. Deus que fez nascer de um casal idoso, muito idoso, Zacarias e Isabel. Deus atendeu o clamor. Eles não hesitaram e continuaram a confiar no Senhor. Tudo parecia dizer que a possibilidade de um filho era impossível. Tudo parecia dizer que já era um ponto final.

0: E Deus escutou o clamor deste casal que se mantiveram firmes, rezando, pedindo, clamando. Quando olhamos os feitos do que celebramos hoje, é elevar a Deus uma prece. Eu creio no Deus do impossível. Eu creio no Deus que foi capaz de gerar no útero já muito idoso de Isabel uma criança. E por isso a alegria reinava, porque Deus foi misericordioso para com ela. Digo isto porque Deus é misericordioso para com você. Deus é misericordioso na nossa história. Aquilo que para mim e para você parece um ponto final acabou. Não tem mais jeito. A natureza não permite. As circunstâncias são contrárias. Você entende que hoje rompe este ponto final e a história continua? Tem algo na tua vida que você está colocando, ou pensa, ou puseram um ponto final? Apenas diga: eu creio num Deus do impossível. E quando você duvidar disto, lembre-se do nascimento de São João Batista. Lembre-se deste Deus que fez maravilhas e faz. Lembre-se deste Deus que quebrou a regra da própria natureza humana e ouviu um clamor, uma prece. Deus foi misericordioso com Isabel e é misericordioso para conosco. Eu vou para o intervalo, eu volto já. Volte comigo.
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2: 10 e 10.
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0: Ontem eu lancei, na verdade, uma catequese, porque eu acredito muito na catequese, no aprofundamento. E eu digo que você, não sei se você costuma escutar podcast ou escutar mais do que um conteúdo de TikTok, uma coisa rápida, um pouquinho de aprofundamento, 20, 22 minutos. E ontem eu postei no YouTube, Padre Manzotti, sobre algo importante, que é: somos eternos aprendizes. E eu convido você a escutar. Por que que eu estou no meio de tanta correria, tantos programas, ainda fazendo mais esta catequese? Porque eu acredito no poder do aprofundamento da fé. Algumas pessoas colocaram lá seus comentários e uma disse assim: sua bênção, padre, parabéns por este projeto. Há pouco mais de 3 anos atrás, em questão de dias, perdi tudo, sem saber o que fazer. Navegando no YouTube, não sei como, caí no canal do padre Reginaldo e fiquei encantado. Nunca mais parei de acompanhá-lo. Assim como toda obra evangelizar é preciso, e Jesus das Santas Chagas. Padre, o senhor falou que não devemos idolatrar, mas sim, somente a Deus. Até posso concordar com sua expressão, mas se não tivermos uma boa estrada, talvez não seja tão desejável ou fácil chegar ao destino. Meu desejo é um dia assistir à missa ao vivo. Deus lhe abençoe. Não desista dos seus desejos. Quem escreveu foi o Jackson Kroger. Mas eu estou vendo aqui comentários da catequese e eu digo: você vai lavar louça? Você vai lavar roupa? Você vai dirigir por um período? Coloca no celular e deixa do lado, no banco do passageiro, e vai escutando. Tem ali, ó. A Jarivânia disse assim: boa noite, padre Reginaldo. Perdão. Quem dera se o mundo tivesse de fato a consciência de que estamos todos sendo filmados, mas não com um olhar acusador, senão com zelo e cuidado. De duas, uma: ou já teríamos nos perdido, ou seríamos todos santos e irrepreensíveis, esperando apenas o tempo certo para tomar posse da herança que nos está reservada no céu, não é mesmo? É porque eu falo de uma... que a nossa vida, nós teremos um dia que passar, a minha vida e a sua. Como um projetor, nós teremos que ter a nossa vida projetada para o mundo. Quanta coisa bonita, mas quanta coisa feia. Vamos consertar as feias. Por isso, gasto esse tempo para dizer: aprofunde a catequese. Ontem, a catequese, somos eternos aprendizes. Como esta, tem outras. YouTube, Padre Manzotti. Se deu o direito de fazer uma catequese online, eu estou te propondo isto. Larissa, que a paz de Jesus esteja com você.
1: Bom dia, padre. Sua bênção.
0: Bom dia, filha. Deus abençoe. De onde você fala?
1: Eu falo de Tangará da Serra, padre, no Mato Grosso.
0: Meu abraço a Tangará da Serra.

0: fez o tratamento todo e agora ela está curada em nome do nosso Senhor Jesus.
1: Amém.
0: Ela está bem. Agora ela é só acompanhamento.
1: Como é que é o nome da avó?
0: Ruth.
1: Ruth. Louvado Sim. seja Deus pela Ruth.
0: Então, amém,
1: então,
0: amém.
1: Então diga, graça recebida.
0: Graça recebida.
1: Graça testemunhada.
0: Graça testemunhada.
1: Toca no sacristão.
0: Corneta.
1: Isso, toca a corneta também, sacristão. Tá certo, Larissa. Louvado seja Deus. E dê um abraço à dona Ruth por mim. Você quer deixar alguém em oração, querida?
0: Padre, em especial, eu pedi muito a Santa Terezinha, que sou muito devota dela. Ontem recebi uma rosa numa vela. E faz 4 dias que eu estou morando na minha conquista, na minha casa nova.
1: Oh, meu Deus.
0: Para a honra e glória de nosso Senhor, eu consegui conquistar a minha casa e estamos aqui.
1: E mais um motivo de louvor, graça recebida.
0: E graça testemunhada.
1: Toca, fala, filha.
0: Toca o sino, toca a corneta, toca tudo.
1: Isso, filho. Duas grandes graças, a cura da avó e a casa própria. Deus seja louvado.
0: E hoje, padre, é dia de São João e aniversário do meu João também.
1: Opa.
0: Tem um João aqui em casa.
1: Seu filho, seu marido?
0: Meu filho, João Henrique.
1: Tá certo. Eu também tenho um sobrinho afilhado de batismo, chamado João, aniversário dele hoje.
0: Isso.
1: Então, vamos mandar um abraço a todos os Joões, Joanas e todos os que nasceram e recebem o nome desse grande profeta, João Batista. Deus parabéns ao João, tá bom? Que Deus abençoe Larissa de Tangará da Serra, Mato Grosso, pela TV Viva, que nos transmite, canal 6.1 TV Irmã, Bispo Dom Vital Citolina, da Diocese de Diamantino. Roberta, que a paz de Jesus esteja com você, Roberta.
2: Amém, Padre. Padre Reginaldo Manzotti.
1: Pois não, querida.
2: Para mim é uma honra falar com o senhor.
1: Para mim também. De onde você fala, querida?
2: De Blumenau, Santa Catarina.
1: Blumenau, Santa Catarina, tá certo. E como que você me acompanha?
2: Eu acompanho pelo aplicativo da TV Evangelizar.
1: Opa!
2: E também pela Rádio Barroso Mix.
1: Barroso Mix de Blumenau, minha saudação. Pois não, filha. Diga lá, Roberta.
2: Eu tenho um testemunho e um pedido de oração.
1: Comece pelo testemunho.
2: Padre, eu sou batizada na Igreja Católica, mas por muitos anos eu fui umbandista. Tive uma briga com uma tia minha, Roseli, de Tijuca, de Santa Catarina, por causa de religião. Foi quando a minha mãe começou a adoecer, eu pedi um padre para vir aqui para orar por ela e o padre simplesmente não veio. Então, eu falei para ela, né, que essa religião, enfim, ela não desistiu de mim, mandou um aplicativo, e eu acredito que Deus usa as pessoas, né, e Deus usou ela. E eu comecei a ouvir, foi onde eu conheci o Senhor.
1: Sim.
2: E a minha vida se transformou. Hoje eu me distanciei de todas as pessoas que praticavam, né, aquela religião.
1: Certo.
2: Eu sou católica, sou associada.
1: Amém.
2: E o meu coração transborda de alegria, Padre, todas as vezes que eu oro e que o Senhor benze a água. Eu peço perdão a Deus por ter duvidado dEle. E peço sempre a Ele que fortaleça a minha fé, porque Ele é o caminho, a verdade e a vida.
1: Roberta, eu vou para o intervalo. Você permite, aceita ficar na linha e nós voltamos conversando? Pode ser?
2: Sim, sim.
1: Fique na linha, eu volto já, volto falando com a Roberta e a leitura orante. Voltamos já.

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0: Maria, corre aqui. Olha lá pro céu, que pássaro é aquele tão grande?
1: É, meu velho, tá difícil mesmo, hein? Aquele é uma pipa. Olha o menino do outro lado da rua brincando.
0: Nossa,

0: Nós vamos para a leitura orante. Quero lembrar que faltam poucos dias. Sábado agora, às 24 horas, na presença do Senhor. Claro que muitas caravanas já marcaram presença, mas já até se inscreveram. Mas quero dizer a você de Curitiba, a região metropolitana, venha rezar, rezar. Vou repetir de novo para ser enfático, rezar. Para mim este é o objetivo. Sábado a partir das 19 horas, missa às 19, missa à meia-noite, missa às 6 da manhã, às 8, às 11 e termina às 18. Nada como estar no local. Nós temos o espaço do santuário, nós temos também embaixo o auditório, teremos padres disponíveis para as confissões e você sabe, é um momento de graça e de bênção. Eu estou falando com a Roberta, e depois ela é de Blumenau, ela contou, batizada, depois mudou de religião, agora está como católica, é associada. Sim. E aí você estava comentando.
1: Pois é, padre, foi uma renovação espiritual para mim, né?
0: Sim.
1: Ter encontrado o Senhor, e o Senhor não tem noção do poder de transformar vidas através de Jesus.

0: Louvado seja Deus. Faço por Jesus Cristo e a grande ação é dele. Como Paulo diz, a gente planta, a gente rega. Quem faz crescer é Deus. Foi a leitura de ontem. E como você se encontra hoje, Roberta?
1: Eu me encontro feliz, realizada, uma pessoa com fé. As turbulências vêm sempre, né, padre? Porque Sim. a vida de ninguém é perfeita. Mas eu tenho muita fé, muita fé.
0: Amém. Que essa fé, ela possa ser fortalecida e enraizada cada vez mais em sua vida. Tá bom, Roberta?
1: Sim, eu posso pedir oração, padre?
0: Diga, por favor.
1: Eu preciso pedir oração, padre, para minha mãe, Sueli.
0: Sueli? Quem mais?
1: Que ela está parando de andar.
0: Tá. Mais alguém?
1: E para o meu pai, João.
0: Tá certo, aniversário onomástico dele hoje, dia de São João.
1: Que tem glaucoma e já não está enxergando mais, padre.
0: Tá. Que Deus a fortaleça, filha. E rezaremos pela Sueli e pelo João. Roberta de Blumenau, Santa Catarina, ela acompanha pela web Barroso Mix, Minas Gerais, diretor Rafael Henrique. Em Blumenau, também temos a Arca da Aliança FM, diretor da comunidade Arca da Aliança, e Dom Rafael Biernaski, da Diocese de Blumenau. Bíblia aberta, cartilha de oração.
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0: E hoje, 1 Coríntios, capítulo 3, versículo 18, seguintes. 1 Coríntios, capítulo 3, versículo 18, seguintes. Ninguém engane a si mesmo. Se algum de vocês pensa que é sábio, conforme a sabedoria humana, então precisa se tornar louco para ser de fato sábio. Veja que paradoxal, veja que inversão, veja como Paulo desmonta os nossos pensamentos. Se você pensa que é sábio do ponto de vista humano, tem que se tornar louco para se fazer sábio. Pois aquilo que este mundo acha que é sabedoria, Deus chama de loucura. E é verdade. A sabedoria hoje nos leva a quê? Há um conhecimento tão superficial das coisas. Há um conhecimento tão fútil. O que para Deus não tem validade e nem nos faz felizes. Será que saber tantas coisas do mundo tem nos feito felizes? Rasos, mas não profundos. Como dizem as Escrituras Sagradas, Deus pega os sábios nas suas espertezas. E também o Senhor sabe que os pensamentos dos sábios não valem nada. Ninguém deve se orgulhar daquilo que as pessoas podem fazer, pois tudo é de vocês, isto é, de Paulo. Irmãos, irmãos, isto é de Paulo, isto é de Apolo, Pedro. Este mundo, a vida e a morte, o presente e o futuro, tudo isso pertence a vocês. E vocês pertencem a Cristo e Cristo pertence a Deus. Volte o raciocínio. O que é a sabedoria humana?

0: Na verdade, é loucura acreditar em Deus. Falando hoje de Zacarias e de Isabel, imagine vocês, idosos, ainda acreditarem que podiam ter filho. Uma pessoa, se tiver um médico, ginecologista me ouvindo, qualquer pessoa de bom senso, isso é loucura, padre. Um filho nessa idade avançada é loucura. Mas é o Deus do impossível. É o Deus que tudo pode. Se você olhar de onde você veio e onde você está, é loucura de Deus. É o Deus do impossível. Se olharmos para as nossas vidas, o quanto Deus nos sustenta, é loucura de Deus. É o Deus do impossível. Se você ouvir os testemunhos, duvido se muitas pessoas pensam, isso aí é armada, isso aí é mentira, isso aí é conversa fiada, é o padre que pede para ligar, essas pessoas que ligam são loucas, sim, são loucas, loucura de Deus, o Deus do impossível. Santo Agostinho era tão sábio e foi lendo um texto bíblico que teve a conversão e o batismo no Espírito. Nicodemos, já estou interpretando o texto, um dos grandes rabinos do Sinédrio, foi à noite até Jesus e Jesus disse para ele, tem que nascer de novo. Nicodemos reagiu de que forma? O senhor está me dizendo que eu tenho que voltar no ventre da minha mãe? Isso é impossível. Jesus disse, Nicodemos, não é isso, é nascer no Espírito, é loucura, é o Deus do impossível. Você é capaz de ser louco e acreditar no Deus do impossível? Eu volto já. Volte comigo.
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2: 10h36.
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0: Nicodemos, Nicodemos, tem que nascer de novo, Nicodemos. Loucura, Deus do impossível. É aqui que nós precisamos ter uma fé inabalável. É aqui que nós precisamos ter uma fé que nos faz ver além das realidades materiais, além dos problemas que vivemos. Por exemplo, hoje, você é capaz de dizer: Deus, a realidade diz não, mas eu acredito num sim.
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0: e faço uma lembrança de Jó, faço uma memória de Paulo, e pense nos grandes santos. A fé não é ausência da dor, é saber onde ancorar em meio à tempestade. Preste atenção nessa letra e diga para você mesmo: minha fé é inabalável.

Eu quero que você pense no casal Zacarias e Isabel. Ele sacerdote, e segundo uma antiga tradição, diz que ele foi oferecer um sacrifício no altar e alguém lhe disse: você não tem direito de estar aqui se Deus o condenou não tendo filhos. E ele continuou a rezar e foi para o deserto rezar e pedindo um filho. Um anjo apareceu a Isabel e apareceu a Zacarias e disse: vocês serão pais, vocês serão pais. Este é o Deus que eu peço que você acredite. Eu não sei o que você está passando, eu não sei o que você está vivendo. Sabe Deus a tua doença crônica? Sabe Deus se você está com câncer? Se deram poucos dias para um parente teu, para o teu pai, para a tua mãe? Não sei se de repente você não esteja vivendo um momento de profunda desolação. E é pior a desolação, parece uma ausência de Deus, mas eu lhe digo com toda certeza, Deus está do teu lado agora. Eu lhe garanto, por Jesus Cristo, você não está só. Então, apenas diga: eu creio e eu tenho uma fé inabalável em Deus. Ele não vai me desamparar. Vai dizendo isso, filho. Diga isso, tomando quimioterapia agora, fazendo radioterapia agora, numa fila, esperando para ser atendido por um médico, com currículo na mão que não tem resultado faz tempo. Diga: eu creio, Senhor, eu espero, Senhor, a minha fé inabalável. Dai-me uma

0: fé inabalável, Senhor. Esta loucura de Deus. Loucura de Deus, se entende? Esta loucura de Deus. Os santos eram loucos em Deus. Nós precisamos sair dessa sabedoria humana. É um salto. É um salto, sem dúvida. E quando a gente vai saltar, nós precisamos ter certeza que vamos chegar do outro lado. Uma criança, quando vai saltar da mesa, que o pai ou a mãe diz, vem, pula. A criança pula porque sabe que a mãe vai pegar. Sabe que o pai vai pegar. E eu quero que você dê esse salto em Deus hoje. Que você dê esse salto em Jesus Cristo. Que você dê este salto no Senhor Jesus das Santas Chagas e no seu Sagrado Coração. E salte e diga, me pega, Jesus. Me pega, Senhor, no colo. Eu estou saltando na fé. Eu estou saltando na fé. Eu estou saltando na fé. Loucura de Deus. Esta foi a leitura orante de hoje. Amém. Clary, que a paz de Jesus esteja com você.
1: Sua bênção, padre. Bom dia.
0: Deus abençoe. De onde você fala, Cléria?
1: Eu falo aqui de Sergipe, do povo de Lagarto.
0: Lagarto, Sergipe. Como é que você me acompanha?
1: Pela Rádio Aparecida.
0: Minha saudação. Diga lá, filha.
1: Eu quero contar um testemunho, quero pedir oração.
0: Comecemos pelo testemunho.
1: Meu testemunho é que meu genro estava sem trabalhar. Ele mora em Santos. E eu fiz a novena de São José.
0: Sim.
1: E ele conseguiu o trabalho. Hoje ele trabalha de carteira assinada.
0: Nossa. São José. Diga, a São José rogou.
1: São José rogou.
0: São José providenciou. Diga de novo.
1: São José providenciou.
0: São José, louvado seja Deus. Toca o sino, sacristão. Vamos lá, é o do sacristão que está treinando, o outro faleceu. Estamos treinando um novo sacristão, então ele não pegou ainda as manhas, que é uma musiquinha agora do São José. Mas ficou a dica ali. E, filha, qual o seu pedido de oração?
1: Eu quero pedir oração, eu tô correndo atrás da minha aposentadoria.
0: É.
1: Que eu tenho problema de lucros e sou epilética.
0: Desculpa, é aposentadoria?
1: É, aposentadoria.
0: Certo. E
1: eu...
0: faz tempo que você está indo atrás?
1: Muito tempo, já uns 8 anos.
0: Certo.
1: Quero pedir oração também pela minha filha.
0: O nome?
1: A padre, eu quero falar também que eu sou coordenadora da capelinha.
0: Opa, você é líder mensageira da capelinha de Jesus das Santas Chagas. Toca a corneta, sacristão, louvado seja Deus. E como que é ser coordenadora da capelinha? Está sendo bom, filha? Líder mensageira.
1: Está sendo maravilha.
0: As famílias recebem bem?
1: Recebe bem. Muita gente me procurando para receber a capelinha.
0: Amém. Fico feliz. E você ia falar pedido de oração para sua filha, é isso?
1: É, minha filha Margarete.
0: Tá.
1: Ela está estudando para ser médica.
0: Tá bom.
1: Eu quero pedir oração para que ela se forme logo.
0: Tá bom. Que Deus abençoe, Cléria. Que Deus abençoe você. Continue sendo mensageira líder da capelinha. E olha, gente, se alguém conhecer a Cléria lá de Lagarto, Sergipe, peça para passar na casa da sua casa. E você de todo o Brasil, torne-se um líder mensageiro da capelinha de Jesus das Santas Chagas. É só ligar 0800-410-6060. Diga, eu recebi uma graça, então eu quero me tornar líder, como um ato de agradecimento, como uma promessa. Eu serei líder mensageiro da capelinha de Jesus das Santas Chagas. 0800-410-6060-41.

0: 3221-6060. A Cléria de Lagarto, Rádio Aparecida FM, Jaqueline Oliveira, Dom José Genivaldo Garcia, da Diocese de Estância. Amados filhos e filhas, faça a sua adesão ao Livro Ouro. Aproveite agora, livrouro.com.br. Deixe o seu nome, o nome de sua família. Estamos fechando este livro dia 26. Eu volto falando sobre isso e volto com a novena do Sagrado Coração de Jesus. Voltamos já.
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2: 10h49. 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

Hoje, aniversário de Dom Hernando Pinto Farias, da Diocese de Bonfim, Bahia. Telcom, Vargem Grande do Sul, São Paulo. Rádio Irmã, Alternativa FM, de Eldorado, Mato Grosso do Sul. Filadélfia FM, Taquaritinga do Norte, Pernambuco. Montevídeo AM, Cedro, Ceará. Vale do Apodi FM, Apodi, Rio Grande do Norte. Hoje aniversário do amigo Ricardo Freitas.

0: E também aniversário do meu querido sobrinho e afilhado João Carlos Tormena, afilhado de Crisma. Que Deus abençoe João Carlos Tormena, de Paraíso do Norte. Muita saúde, muita paz. E parabéns a todos os Joões, Joanas, onomástico de São João. Filhos queridos, povo amado, eu estava indo para o intervalo e eu falava: você já se inscreveu no Livro Ouro? Escolha lá um valor, depois você roda, coloca o nome de sua família, seja uma graça recebida, uma graça a ser buscada, e deixe seu nome lá eternizado. Dia 26, sexta-feira agora, nós fechamos o Livro Ouro. E este livro será levado numa missa, num rito muito próprio, da bênção da pedra fundamental da posse do terreno da terra prometida em Piraquara. Eu estou vendo alguns nomes aqui, já Josefa Maria da Silva, de Pernambuco, Maria Nunes Paixão, de Patrocínio, Minas Gerais, nome de toda a família. Que bonito, filha. Que capricho. Gostei de ver. Gostei de ver. Terezinha Alzira Padilha, de Contenda, Paraná. Aí vem os filhos de Deus, de Santa Bárbara. Antônia Alves Siqueira, de Londrina, Paraná. Luzia, de Guarapuava, Águeda. E assim por diante. Filhos amados, povo querido, deixe seu nome neste Livro Ouro. Quantas preces, quantas orações, quantos terços serão rezados. Lembro a todos, contagem regressiva para as 24 horas na presença do Senhor. Claro, nada como estar presente. E quero dizer a vocês que estão vindo de fora, com carinho paternal, tragam blusa, viu? Traga uma coberta. Se vamos ficar à madrugada, tá frio. Digo isso com muito carinho. E Curitiba, região metropolitana, venha para o Santuário de Guadalupe e Jesus das Santas Chagas. Começa no sábado, primeira missa às 19h, depois à meia-noite, às 6h, às 8, às 11, às 18. Você de todo o Brasil poderá acompanhar pela TV Evangelizar, YouTube Padre Manzotti. E vamos juntos à novena. Sagrado Coração de Jesus, sexto dia.
1: Se você está cansado, sem lugar para repousar.
0: Ó Jesus, no seu sagrado coração, eu confio as minhas intenções em novena. Diga lá suas intenções em novena. Sagrado Coração de Jesus, fonte de todo bem e de todas as graças, onde procurarei, a não ser no tesouro que contém todas as riquezas da vossa clemência e bondade? Onde baterei, a não ser a porta do vosso coração, pelo qual o próprio Pai vem a nós e nós vamos a Ele? A vós, pois, Sagrado Coração de Jesus, recorremos. Em vós, Sagrado Coração de Jesus, encontro consolação quando aflito, proteção quando perseguido, força quando oprimido de tristeza. No teu coração, Jesus, encontro luz quando envolto nas trevas da dúvida. Sagrado Coração de Jesus, eu tenho confiança em vós. Doce Coração de Jesus, sede meu amor. Doce Coração de Maria, sede a minha salvação. Amado seja por toda parte o Sagrado Coração de Jesus. Sagrado Coração de Jesus, venha a nós o vosso reino. Sagrado Coração de Jesus, eu tenho confiança em vós. Sagrado Coração de Jesus, creio em vosso amor para comigo. Sagrado Coração de Jesus, coloque em nosso coração os sentimentos de amor, paz, perdão, obediência ao Eterno Pai.

0: hoje, diante de tudo que ouvimos e da leitura orante, dai-nos, Senhor, a loucura dos santos, a confiança no Deus do impossível. Quem escutou o programa entende o que é isso, a loucura dos santos, de crer no Deus do impossível e, portanto, Senhor, uma fé inabalável, uma fé inabalável. O Senhor esteja convosco, Ele está no meio de nós, como disse a Roberta lá de Blumenau, que no momento em que ela mudou de religião e teve uma decepção, foi nesses sacramentais, a água benta, que a sustentou. Abençoai, Senhor, a água, a roupa dos enfermos, as fotos de família, os remédios. E alivie, Senhor, o fardo pesado da vida. Seu jugo é suave, seu coração é leve. Abençoai e santificai em nome do Pai, do Filho e do Espírito Santo. Amém. E eu me despeço com um clipe inabalável. Não esqueça da catequese. Evangelizar é preciso.
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5: Onze horas e 2 minutos, bom dia amigos, bom dia amigas do esporte. Nós estamos chegando com o programa Show de Bola. É hoje quarta-feira, dia de jogo da seleção brasileira na Copa do Mundo. Hoje, dia 24, dia de São João, e vamos aí com as manchetes do show. Em jogo de homenagens, Hermes chama a garotada para o esporte. Contagem regressiva, faltam 3 dias para a grande final da Taça Cidade. Meia Reinaldinho decide no fim e espera fim forte com o Grêmio. Fred deixa Belo Horizonte e namoro com Galo pode estar no fim. Depois de defender, o defensor cabuloso acerta segundo amistoso com o Grêmio. E hoje, repito, tem seleção em busca de vaga em primeiro na segunda fase da Copa do Mundo.

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0: 11:05, para você, forte abraço, obrigado aí, bom dia. Pois é, é fechada ontem a 9ª rodada da Liga Nacional de Futsal com o último jogo, São José 5, Moarama 2. Atlântico segue líder com 24 pontos, Praia Clube é o vice-líder com 20, tá? Então a diferença aumentou para 4 pontos, né? O Joinville é o terceiro com 19, ao lado do Magnus. O ACBF com 16 é o quinto, Jaraguá com 14 é o sexto, ao lado aqui do Campo Mourão. O Pato é o oitavo com 13, o Moarama é o nono com 11, Cascavel décimo também com 11, o Minas é o 11º com 8 pontos, melhorou muito o Minas nas últimas 3 rodadas. 12º, Tubarão com 8. O Intelli vem 13º com 6, com 5, Corinthians e São José, e o último colocado, Marreco, com 4 pontos, tá? É lembrar que a 10ª rodada será aberta na sexta-feira, com destaque para as 9h em Sorocaba, Magnus e Praia Clube. O Minas, aí na 10ª rodada, joga domingo às 11h, em Belo Horizonte, recebendo aí o Moarama. 11:06, 11:06, ainda dentro daquela programação do amistoso realizado de futsal no último sábado no nosso Renizão, ainda repercutindo aqui os acontecimentos lá através do programa Show de Bola. Nós que lá estivemos e registramos, ainda temos, né, ainda várias falas, muitas entrevistas para serem levadas ao ar aí durante a semana. Hoje a fala, né, aqui com a gente do Fixo Mistura, ele falou assim a nossa reportagem lá após o fim da partida no Renizão.
1: Passando por aqui, Mistura, Terje, já falei com o Terje. Mistura, fiquei sabendo que agora é treinador, né, cara? Como é que tá a situação?
2: Exatamente. Tudo bem, né? Não, eu estive na Lituânia, né? Treinando um time lá, tá Champions League Futsal. Conseguimos um feito histórico lá, classificar pela primeira vez na história o país da Lituânia entre os 16 melhores da Europa. Um grande trabalho que eu fiz lá, depois veio a pandemia, né? Voltei. Estou em Brasília. Eu iniciei um projeto lá do Filhos, mas por falta de tempo mesmo, trabalhando na Secretaria de Educação e no Yacht Clube, eu estou agora cuidando também um pouco da minha saúde e cuidando da família.
1: É importante saúde, né? Tem que cuidar.
2: Tem que cuidar. Eu tive um problema, tive um câncer no rim há 2 anos, né? Tive que retirar o rim direito. Certo. Mas graças a Deus não precisei fazer químio nem rádio. Estou 100%, graças a Deus. Agora é se cuidar e seguir a vida.
1: Como treinador?
2: Como treinador, né? Vamos aí estudando, vendo aí as propostas para ver se eu continuo aí nessa empreitada.
1: Satisfação te ver.
2: Bom ver vocês, abraço ao povo de Vazante.
0: Ok, amanhã o Dito fala com a gente às 11:08, 11:08. Agora sim, uma entrevista bacana com o Hermes Alves durante quando o jogo acontecia.
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0: Para o senhor Hermes Alves, senhor Hermes, o que o senhor achou da homenagem recebida neste sábado em Vazante, feita pelos amigos?
1: É ótimo. Bom dia, né? A primeira coisa, eu tenho de agradecer imensamente a Deus, né, por tudo que Ele tem feito na minha vida. E agradecer Vazante em geral a todos, né, de coração. Por isso que eu pus naquelas camisetas, eu amo Vazante, porque Vazante me recebeu de braços abertos, é uma cidade maravilhosa, que me deu todas as condições de eu trabalhar, abraçou minha família. Então eu só tenho de agradecer a Rádio Montanhesa através de vocês, de todos os diretores, ao Banco Sicoob através do Divino, né, a Prefeitura através do Gabriel, com seus secretariados, Deus da época do Dr. Jacques, do Adilson, do João, do René, né, todos os secretários que passaram, e eu sempre tive na frente, né, do futsal. Então, e principalmente a Deus, a minha família e os vazantinos. Obrigado, vazantinos, todos os vazantinos, não tem exceção de nenhum. Todos eu amo, todos são pessoas maravilhosas que eu tenho só de agradecer e dizer, eu amo Vazante.
0: Além dos amigos, do futsal, do esporte, de maneira geral, a família presente, né? Que é tudo, né?
1: Ah, minha família é tudo, né? Meus 5 netos, minha esposa, minhas 3 filhas, meus 3 genros, minha irmã, uma sobrinha que veio lá de Rio Verde, que está aqui, né? Que veio de Rio Verde, umas amigas, outros amigos que vieram de Paracatu. Então, o esporte só me deu alegria. Eu sou muito conhecido, talvez, pelo comércio, mas o esporte só me deu alegria. O esporte fez eu ter várias amizades. Eu não tenho um inimigo no esporte, só tenho amigos. Derrota faz parte, vitória faz parte. Então, só tenho de agradecer imensamente.
0: É um conselho. O senhor dá qual conselho para quem está desviado, quem está sem rumo na vida?
1: Vive a vida. Não as drogas. Drogas só leva... Drogas existe três funções na droga. Primeiro, morte. Segundo, cadeia. Terceiro, uma clínica de recuperação para você recuperar, porque você tem que ter muita disposição e são poucos que recuperam. Então, o que é? Não entrar nas drogas, viver uma vida feliz, dedicar o esporte, porque o esporte não aceita drogado, não. O esporte, se você não tiver bem de saúde, bem fisicamente, você não dá conta de praticar esporte. O esporte não só o futsal, mas o atletismo e outras coisas mais, corrida de bicicleta, ciclismo, natação, são várias atividades esportivas que nós temos. Então, pratique esporte, não use droga. É o lema que você tem lá na rádio. E nós tem essa aí também, né? Pratique esporte, não usa droga. Viva a vida, seja feliz.
0: E o senhor está fazendo uma promessa, Hermes, de voltar agora em breve, mais um jogo, trazer mais pessoas.
1: Ô, Eldi, esse jogo, primeiramente eu estou pedindo a Deus, né, que meu tratamento transcorra da melhor forma possível, né? E no meu aniversário em março, se Deus quiser, né, em 2027, nós vamos fazer outra festa aqui com esses mesmos jogadores, com os outros que jogaram a Copa em Confidentes, mas esses amigos que nós temos aí, nós vamos fazer outra festa aqui, se Deus quiser, em março de 2027, porque eu sei que Deus vai me dar saúde, eu vou vencer essa batalha e vou jogar os dois tempos.
0: Vai vencer sim, Deus é mais.
1: Vou vencer, vou jogar um tempo para um time e um tempo para outro.
0: E eu estarei para entrevistar o senhor, se Deus quiser.
1: Com a graça de Deus, nós estaremos aqui juntos sim.
0: Amém, amém.
1: Amém?
0: Amém mesmo, tomara que dê certinho, vai dar certo, porque Deus é mais, tá? 11 horas e 12 minutinhos, obrigado Hermes, amanhã ele faz os agradecimentos finais, portanto, aí, das mensagens que ele recebeu também, mensagens que ele falou, né, de viva voz, lá no próprio Poliesportivo. Certinho, 11 horas e mais 13 minutinhos, 11 e 13, nós vamos para um pequeno intervalo comercial, já de volta, para falar aqui de Taça Cidade, Amigos, vai acontecer no próximo sábado, mais uma grande final no estádio municipal e você está convidado, viu, a marcar presença, portões abertos, jogo começa 15h entre Grêmio e Nova Esperança, final valendo a taça da primeira edição da Taça Cidade 11-13. 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
11: 11h17 na programação da 93, e pois é, nós destacamos para vocês os dois jogos, né, na segunda e na terça, jogos das semifinais da Taça Cidade, e acontece neste final de semana, especialmente no domingo, no sábado, a grande final aí da Taça Cidade. A gente vai falar um pouquinho daqui a pouquinho a respeito da final. Antes, a gente vai levar aqui ao ar, ficaram aqui duas entrevistas bacanas que fizemos aí com o Reinaldinho Torres, ele que fez o gol, né, da virada contra o São João no último domingo, e também a fala do Thiago, que foi muito positiva a sua participação na zaga da equipe. 11h17.
12: Falar com o Marrento mais uma vez, Reinaldinho. Chegou atrasado, mas como você disse no final aqui, né? Se não tivesse chegado, você não teria virado o jogo, Reinaldinho?
13: Com certeza, né? Acho que a experiência conta aí. Em todos os jogos, não podia deixar o time na mão na semifinal, que é um jogo tão importante, que eu passo para a final antes que todo mundo chegar. Tive a felicidade de poder fazer o gol ali no final e ajudar o time a chegar à final.
12: É claro que você falou, a experiência manda muito, né? E em decisões, ela tem que aparecer, né?
13: Eu vi o time deles, estava aberto, nós estava faltando acertar a última bola. Nosso time estava chegando. Nós temos dois jogadores na frente, que é o Matheus e o Adriano, são muito vantajosos, mas tem horas que eles excedem na força, e eu converso muito com eles para, às vezes, ele tocar para quem está posicionado. E foi isso, ele acertou a última bola. E no final do jogo eu pensei, vou

0: posicionamento, né?
1: É.
0: Tem que acostumar a jogar zague tem muito tempo, né? Mas
1: tem que saber posicionar, né, Thiago?
0: É, posicionamento.
1: E hoje, o jogo de hoje? É, começou perdendo, né, cara? E de repente vence de virada. É mais gostoso, mais saboroso?
0: É, nossa equipe tá de parabéns aí pelo jogo de hoje, né? Pela vitória. Sufoco, passou, foi difícil. Mas a equipe do São João é boa. O rapaz fez um golaço, parabéns pra ele aí. Aí nós acertou no segundo tempo, acabou saindo vitorioso. Agora bora pra final, né?
1: É, final agora é contra o Grêmio, próximo final de semana, e vai ser uma final que quem vier aqui vai ver uma grande decisão, né?
0: Sim, agora nós enfrentar na final contra o Grêmio, grande equipe, né? Campeão já fui campeão do time dele já, agora isso. Eu tô defendendo o time do Nossa Esperança, bora lá, né?
1: Thiago, chama o torcedor pra comparecer final de semana, lá o campo muito bom, né? Gramado muito bonito, aqui tá tudo legal, na arquibancada coberta, barzinhos, vem torcedor com as famílias pra torcer aqui, né?
0: É, ô torcida, bora comparecer na grande final aí, final de semana aí. Encher o estádio aí, aproveitar o final de semana aí com a família, vamos que ver a grande final aqui, Grêmio e Nossa Esperança.
2: Valeu, obrigado, Thiago Henrique, no microfone da 93, viu? Parabéns aí a Nova Esperança pelo jogo que fez, né? E no domingo passado teve aí a calma, inclusive, da comissão técnica de virar o jogo, né? Eu já comentei aqui em relação a gente fica do lado de fora observando, né? Muitos têm aquele jeito, né, de comandar a equipe, gritando, né? Gesticulando. Às vezes o técnico grita, o presidente grita, jogadores gritam, né? Mas a gente já perguntou isso para jogadores dentro de campo. Dificilmente o jogador dentro de campo consegue, tá? Não vamos dizer assimilar, mas atender a todos os pedidos que vem da área técnica, né? Do técnico, do presidente, dos jogadores, faz isso, ou aquilo outro, né? Então, eu acho que essa parte da área técnica, ela tem que ser muito bem repensada, né? Acho que uma pessoa só para falar, para saber comunicar com quem está dentro, para realmente passar a mensagem que tem que ser passada para quem está lá dentro, porque se ficar só na gritaria, aí ninguém entende nada lá de dentro, e aí vira, né, gritaria, e aí não consegue ter o objetivo, fazer os frutos, né, que está pensando. Acho que a equipe do Nova Esperança soube muito bem fazer essa parte, né, no comando técnico ali, as mudanças mínimas que fizeram surtiram efeito, e a equipe Nova Esperança na final. São João está de parabéns, com certeza montou uma equipe muito boa, né, inclusive inúmero de jogadores também, né, tivemos um banco, né, completo, né, mas e como comentamos ontem, talvez aí as mudanças que o treinador fez, o Ronan fez, não surtiram o efeito que ele esperava para manter o resultado de 1-0 ou ampliar. 11:22 intervalo, na volta, destaque, Copa do Mundo e ainda Cruzeiro e Atlético. Aí Cruzeiro acerta mais um amistoso para esse intervalo de Copa do Mundo. 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
5: 11h26, as informações do Atlético com ele, Paulo Azeredo, depois na sequência, as do Cruzeiro com Emerson Pansieri.
6: É isso mesmo, namoro antigo do Atlético, volante Fred, deixou nessa terça-feira Belo Horizonte e partiu para a Turquia para se reapresentar ao Fenerbahçe. E aí fica a dúvida, será que foi colocado um ponto final nessa possível vinda do Fred para o Atlético? Bom, ainda não. Não temos novidade em relação a isso. O Atlético já sentou, já conversou com o Fred, com o staff dele, já buscou um acerto com o jogador, mas falta realmente, caso isso venha a acontecer, um acerto com o clube turco. E isso, nos próximos dias, quem sabe, poderemos ter um desfecho. Feliz ou não para o Atlético neste quesito. Em relação a Izep, já trouxemos a informação aqui, o jogador será emprestado a um clube português e o clube será o Nacional da Ilha da Madeira. Com o Atlético, para a Rede Itasati, para o repórter Paulo Azeredo.
7: O Cruzeiro fechou o segundo amistoso na intertemporada. O primeiro foi com o Defensor, marcado para o dia 4 de julho. Essa partida, às 4 horas da tarde, Mineirão, entre Cruzeiro e Defensa do Uruguai. E agora, o outro jogo amistoso, dia 12 de julho, partida em Brasília. Dia 3 de junho, nós já tínhamos falado que o Cruzeiro jogaria em Brasília. E agora essa confirmação contra o Grêmio, esse duelo às 17 horas, o Cruzeiro atendendo esse pedido do técnico Arthur Jorge para dois amistosos e também contando com o torcedor. A turma de Brasília, ali, cidade satélite, todo mundo em volta, Guará, Taguatinga, Ceilândia, a turma de Goiânia, todo mundo vai acompanhar esse jogo. E mais um detalhe, o lateral esquerdo Kaique chegando na Itália para assinar contrato com o Como. É uma operação de 14 milhões de euros, mais um de bônus. Ele que já se despediu e agora vida nova na equipe italiana.
5: Em Belo Horizonte, repórter Emerson Pansieri para a Rede Itasati.
8: Valeu, 11h28. Tivemos ontem pelo grupo K da Copa do Mundo, Portugal 5, Uzbequistão 0 e Colômbia 1, República 0. Colômbia classificada aqui com 6 pontos, tá certo? Pelo grupo L, Inglaterra e Gana ficaram no 0-0 e a Croácia venceu o Panamá por 1-0. Com 4 pontos, Inglaterra e Gana e jogam pelo empate aí para avançar para a próxima etapa. Hoje, atenção, hein? Agora é terceira rodada, os jogos de cada grupo serão sempre no mesmo horário. Pelo grupo B, logo mais 4 da tarde, tem Suíça e Canadá e Bósnia e Herzegovina e Catar, tá? É lembrar que Canadá e Suíça estão com 4 pontos cada, jogam pelo empate, Bósnia e Herzegovina 1, Catar também 1. Pelo grupo C, às 7 horas, Escócia e Brasil e Miami e Marrocos e Haiti. Aqui o Brasil tem 4 pontos, tem 3 gols de saldo, Marrocos 4 pontos e tem 1 gol de saldo. Escócia tem 3, Haiti ainda não pontuou. E às 10 da noite, pelo grupo A, República Tcheca e México e África do Sul e República da Coreia. Aqui o México classificado com 6 pontos, Coreia tem 3, República Tcheca 1 e África do Sul também 1 pontinho na tábua de pontuação. Os classificados já são Alemanha no grupo

0: Grupo E, Argentina no grupo J, Colômbia no grupo K, Estados Unidos no grupo D, França e Noruega no grupo 1, México no grupo A. Estão classificados para a segunda fase da Copa do Mundo, que dá acesso aí às oitavas de finais. Final do Show de Bola, vem para vocês o Montanhoso Notícias. Lembrem-se, não use drogas, pratique esportes e viva a vida. Bom dia, batucamos, batucamos, estamos subindo.
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2: 11 horas e 30 minutos.

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8: Onze horas 32 minutos, 24 de junho, quarta-feira de 2026. No ar, Montanhesa Notícias, pela 93.5, com redação de Anderson Frank e apresentação Isaac de Cáltima. Direção-geral de Romão Gonçalves Dias. As manchetes para esta edição. Nova estrutura da Brigada Municipal começa a funcionar em Vazante. Vazante abre inscrições para oficinas sobre previdência social e direitos da mulher. INSS passa a exigir biometria em cadastro dos beneficiários. Operação Casta mira família suspeita de liderar tráfico em Patos de Minas. Polícia Rodoviária Federal encontra tabletes de maconha em porta-malas de veículo e prende motorista na BR-365. Colisão frontal mata motociclista e deixa jovem ferido na MGC-354 do município de Presidente Olegário. E o tempo e a temperatura para hoje, dia do jogo do selecionado brasileiro.
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2: Em vazante, 11 horas 34 minutos. Obrigado a você que acompanha o nosso jornal todos os dias, aqui de 11h30 até meio-dia, trazendo as notícias de Vazante e de nossa região. É importante você aí na hora do seu almoço, no restaurante, em casa, até mesmo aí dirigindo, indo, vindo nas rodovias que corta aqui o município vazantino. Muitíssimo obrigado e seja bem-vindo para o encontro de notícias. Vamos falar então da previsão do tempo para o dia de hoje. Começou com poucas nuvens, devendo ficar nublado com possibilidade de chuva isolada agora à tarde com o período da noite. Segundo o Instituto Nacional de Meteorologia, a temperatura mínima registrada na madrugada foi de 18 graus, enquanto a máxima pode chegar a 31 graus durante a tarde. A umidade relativa do ar deve variar entre 30% e 80% com tendência de elevação. O que a gente lembra ainda, no tempo na íntegra, aqui tem uma temperatura com sensação térmica de 31 graus neste exato momento, ou seja, está começando a esquentar, mas a temperatura em si, 25 graus. As notícias do tempo e temperatura, a gente lembramos de que são previsões, cada dia aqui é diferente, né? Um tempo, aí parece que vai chover, e não chove, fica só naquele parece. Foi inaugurado no dia de ontem a sede da Brigada Municipal de Vazante. A ampla estrutura está localizada na Avenida Frânio Alves, número 275, lá no bairro Jardim Vitória. A brigada foi criada por meio de convênio com o Corpo de Bombeiros Militar de Minas Gerais, que define o modelo de atuação do grupo de acordo com o porte populacional do município. A solenidade contou com a presença de oficiais do Corpo de Bombeiros, representantes do poder público e outras autoridades. A repórter Mari Cardoso acompanhou o evento e conversou com o sargento Souto, comandante da Brigada Municipal de Vazante, com o coronel Moisés Magalhães, subcomandante-geral, e o chefe do Estado-Maior do Corpo de Bombeiro Militar de Minas Gerais, e com o prefeito de Vazante, Gabriel Rosa. Eles destacaram a importância desse serviço para o município.
3: É com muito orgulho hoje que o Corpo de Bombeiros, em parceria com o governo do estado e a prefeitura, fazem a inauguração dessa Brigada Municipal em Vazante. Essa estrutura, ela é muito importante, porque durante as emergências, o tempo de resposta é preponderante. Então, essa brigada vai fazer frente aos atendimentos pré-hospitalares, os salvamentos e os incêndios que existem aqui no município.
4: Por falar em incêndios, Vazante sofre anualmente com esses incêndios e tem o foco geralmente é criminal e que sofre a população. E agora, tendo esse atendimento aí capacitado, com certeza o município vai ser muito bem beneficiado.
3: Certamente, nós teremos um pronto atendimento, um atendimento mais rápido. Mas, como a senhora falou, a segurança é uma construção coletiva e a gente depende da população nos auxiliar, porque não adianta termos quem vai fazer o atendimento. Mas se a ocorrência deixar de existir, principalmente os incêndios criminosos, onde a maior parte dos incêndios florestais são, infelizmente, provocados pelas pessoas, nós poderemos formar aqui uma cultura de prevenção no município. E aí todos saem ganhando.
4: Comandante, como que foi a preparação desses profissionais para atender, não diariamente, mas prontamente para o município de Vazante?
3: Certo. O Corpo de Bombeiros ele faz a coordenação, a orientação e o treinamento desses profissionais que foram selecionados pelos municípios. E aí a ideia é ter essa pronta resposta de qualidade para a cidade de Vazante.
4: eles vão

0: na prevenção e contra os incêndios e também resgate.
1: Exatamente. Atendimentos pré-hospitalares, salvamentos, os incêndios, os resgates. É uma conquista muito importante para o município de Vazante.
0: O sargento Souto é o responsável por essa unidade e vai falar para a gente, sargento, como que foi toda a preparação para poder atender o município de Vazante a partir de agora?
2: Foi feita uma integração entre o bombeiro militar de Minas Gerais com o município de Vazante, onde foi feito um processo seletivo. O pessoal foi capacitado, foram para a sede do 12BBM, onde tiveram o curso de preparação para a gente estar atuando. Nós vamos atuar na área de combate a incêndio urbano, combate a incêndios florestais. Nós vamos atuar também na área de resgate, salvamento à altura, salvamento terrestre, captura de animais e outras coisas que a gente apoia a comunidade, tudo será relativo e será feito por nós aqui. A única coisa que nós não vamos fazer é mergulho, mas salvamento aquático também, a gente vai realizar também o serviço de salvamento aquático. Nós estamos aqui para servir a população e dar o melhor de nós para que a população se sinta acolhida por nós.
0: Sargento, geralmente nas épocas de seca aí é onde tem os maiores índices de foco, né, aí de incêndio. Caso vier acontecer um incêndio de porte grande como esses que sempre acontecem, como que a equipe do Corpo de Bombeiro vai atuar?
2: Nós vamos atuar diretamente ao combate às chamas, se for um incêndio de grande proporção, de grande vulto, que a gente tiver de pedir apoio, nós temos a sede do 12BBM em Patos, para a gente estar pedindo apoio a eles.
0: Que às vezes, né, em cima da hora, fica apertado só para a equipe local.
2: Às vezes, sim. E a gente sempre conta e tem certeza que a gente vai ser acolhido por eles também e, no final, tudo vai dar certo.
0: Hoje, com certeza, Vazante será lembrada historicamente por receber, né, Gabriel? Aí, agora, a inauguração da unidade aí da Brigada do Corpo de Bombeiros. Você aí à frente, correndo atrás, lutando e hoje poder entregar essa unidade.
3: Depois, né, de alguns anos de luta, hoje nós estamos instalando aqui, iniciamos o serviço da Brigada, em parceria com o Corpo Bombeiro do Estado de Minas Gerais. E, assim, foram todo um processo muito trabalhoso. E hoje estamos entregando de forma efetiva a comunidade vazantina. É um serviço tão importante que trará não só esperança e segurança, mas também mais qualidade de vida à nossa população. Né? Em 853 municípios, apenas 100 cidades tinha presença do Corpo Bombeiro, agora o município de Vazante é 101ª. Isso nos traz ainda mais responsabilidade para seguir trabalhando em prol de uma cidade cada vez mais desenvolvida, com mais segurança para a nossa gente.
0: Como você sempre fala, educação é o nosso orgulho, saúde referência e agora segurança prioridade.
3: Sem dúvidas, segurança prioridade. E a gente tem que destacar aqueles, né, que contribuíram para esse momento também, que é o ex-prefeito Dr. Jacques, que iniciou lá em 2023, que deixou uma estrutura construída e hoje é a grande realidade, né, o nosso governo, todas as secretarias não mediram esforços para que a gente pudesse estar instalando e iniciando hoje a Brigada Municipal aqui em Vazante.
0: Mais uma riqueza para o município de Vazante.
3: Sem dúvida.
4: 11 horas 43 minutos, Vazante abre inscrições para oficinas sobre previdência social e direitos da mulher.
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4: 11:46, continuando com as notícias aqui da nossa cidade e região. A Prefeitura de Vazante abriu inscrições para uma oficina sobre previdência social e direitos da mulher, destinada a mulheres atendidas pelos programas sociais do município. A iniciativa é promovida pela Secretaria Municipal de Desenvolvimento Social em parceria com o Centro de Referência de Assistência Social e o Cadastro Único. De acordo com a administração municipal, a proposta é oferecer informações sobre direitos sociais, benefícios previdenciários e políticas públicas voltadas às mulheres. A oficina será realizada no CRAS, com 8 encontros semanais. As inscrições estarão disponíveis a partir de 29 de junho de 2026, das 7 às 16 horas, na recepção da unidade localizada na Avenida Geraldo Campos, número 700, e fica lá no bairro Vazante Sul. Para participar, as interessadas devem apresentar o CPF e comprovante de endereço. A atividade é direcionada principalmente às mulheres inscritas no Cadastro Único e beneficiárias do programa Bolsa Família. Segundo a Secretaria Municipal de Desenvolvimento Social, as vagas são limitadas. INSS passa a exigir biometria em cadastro dos beneficiários. Reportagem de Giovanna Minarrini. Vamos com ela, com essa notícia.
5: O INSS publicou nesta terça-feira uma portaria que amplia a exigência do cadastro biométrico para concessão de benefícios previdenciários e assistenciais, como as aposentadorias, auxílios e benefícios de prestação continuada. A exigência já vinha sendo aplicada de forma parcial, mas agora, além da coleta das impressões digitais dos dedos das duas mãos, uma fotografia do rosto do cidadão também é obrigatória para o armazenamento em uma base de dados do governo federal. O objetivo é confirmar a identidade do beneficiário e também impedir que terceiros recebam os valores de forma indevida. Repórter Giovanna Minar.
4: Obrigado, Giovanna.

0: Obrigado pela participação em nosso jornal. Após o intervalo, a gente vai trazer notícias e informação onde uma operação casta mira família suspeita de liderar tráfico lá em Patos de Minas. Após o intervalo, destaque policial.
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4: Último módulo de notícias e destaque para a nossa região. Olha, a Polícia Civil e Militar de Minas Gerais deflagraram na última terça-feira, portanto foi ontem, a bem da verdade, na cidade de Patos de Minas, a Operação Casta voltada ao combate ao tráfico de drogas. Foram cumpridos 6 mandados de prisão preventiva e 9 de busca e apreensão. Durante a ação, 2 pessoas também foram presas em flagrante. Ao todo, 8 suspeitos foram detidos com idades entre 21 e 52 anos. Segundo as investigações, o grupo seria ligado a um núcleo familiar apontado como responsável pela distribuição de entorpecentes, principalmente crack. Nas buscas, foram apreendidos crack, maconha e haxixe, além de uma faca, uma tesoura.

0: Era usada para embalar drogas, uma balança de precisão e cerca de R$ 3.000. Os detidos foram levados à delegacia de plantão e depois ao sistema prisional. A operação foi coordenada pela 10ª Delegacia Regional de Polícia Civil e pelo LabLD. Um homem de 44 anos foi preso por tráfico de drogas na noite de ontem na BR-365, ainda no município de Patos de Minas. Durante uma fiscalização da Polícia Rodoviária Federal, 4 tabletes de maconha foram apreendidos no porta-malas do veículo que ele conduzia. Segundo a PRF, a equipe realizava patrulhamento quando identificou um Hyundai HB20 em alta velocidade com faróis de LED. Ao perceber a aproximação da viatura, o motorista teria feito uma manobra brusca. O veículo foi abordado próximo à base operacional. Durante a abordagem, os policiais relataram que o condutor apresentou nervosismo e forneceu informações inconsistentes. Na vistoria, foi localizado um forte odor de maconha vindo do porta-malas, onde estavam escondidos os 4 tabletes da droga. Ainda de acordo com a PRF, o homem informou que havia buscado entorpecente na cidade de Uberlândia e que faria o transporte até Três Marias. Ele foi preso em flagrante e encaminhado à delegacia da Polícia Civil em Patos de Minas, junto com material apreendido. O motociclista de 30 anos morreu e outro homem ficou ferido em um acidente na noite de ontem na MGC-354, no município de Presidente Olegário. A ocorrência foi registrada por volta das 19 horas no quilômetro 144 da rodovia, segundo a Polícia Militar Rodoviária. De acordo com informações apuradas no local, uma caminhonete Toyota Hilux, conduzida por um homem de 86 anos, realizava ultrapassagem a uma carreta quando se deparou com uma motocicleta Honda CBX250 Twister que trafegava no sentido contrário com 2 ocupantes. Ao tentar retornar à faixa de origem, a caminhonete teria atingido a lateral da carreta e em seguida colidido frontalmente com a motocicleta. Com impacto, o condutor da moto morreu no local. Ele não possuía habilitação. O passageiro, de 27 anos, sofreu fratura na perna esquerda e foi socorrido pelo SAMU, sendo encaminhado ao Hospital Regional Antônio Dias, na cidade de Patos de Minas. A perícia da Polícia Civil esteve no local. As causas do acidente ainda serão apuradas e investigadas mais a fimco. E para a gente fechar o nosso jornal de hoje, lei reforça proteção a profissionais da limpeza urbana.
1: Os profissionais da limpeza urbana têm mais garantias de proteção à saúde e segurança em Minas Gerais. A determinação é de lei aprovada pela Assembleia Legislativa e sancionada pelo Executivo. A Lei 25.876, de 2026, atualiza a Política Estadual de Resíduos Sólidos em Minas. A norma tem origem em projeto do deputado Celinho Sintrocel, do PCdoB. A legislação reforça a necessidade de garantir segurança e condições adequadas de trabalho aos profissionais que atuam na limpeza pública e no manejo de resíduos sólidos. O deputado Celinho Sintrocel explica os objetivos da lei.
2: A gente busca garantir EPIs, equipamentos de proteção individuais, garantir local para que eles possam ter ambiente para alimentar, fazer as suas necessidades. Esses profissionais hoje, eles não têm aposentadoria específica, especial, eles correm risco de adoecer, dado a exposição que eles ficam durante a jornada, e com os EPIs, com a jornada, com equipamentos, vai certamente proteger a vida de todos esses profissionais, principalmente os garis.
1: A lei também reconhece a limpeza urbana e o manejo de resíduos como atividades essenciais para a saúde pública, a proteção do meio ambiente e a qualidade de vida da população.

0: população. Outra mudança prevê que a coleta, o transporte, o tratamento e a destinação final dos resíduos domiciliares sejam realizados de forma a garantir a segurança dos trabalhadores, a preservação ambiental e a proteção à saúde pública. O texto da Lei 25.876, de 2026, e de outras normas em vigor no Estado podem ser consultados no portal da Assembleia. O endereço é almg.gov.br. Flávio Júnior.
1: 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É a Montanhesa FM que chega ao seu final com seu jornal. Novas informações e notícias no decorrer da tarde nos nossos Minutos Notícias. Vem aí, Anderson Frank, Frequência Jovem. Retornaremos amanhã com nova edição do jornal Montanhesa Notícias. Tenham todos um bom jogo, tá certo? Torça pelo Brasil. E hoje é que é dia de São João Batista. Um abraço.
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1: 11 horas 6 minutos a 93.5 no ar, o Frequência Jovem com Anderson Frank na comunicação a partir de agora e sua participação valendo também. 3813-1113. Também nosso canal direto, WhatsApp sempre disponível para você enviar sua mensagem com o seu pedido musical aqui para nossa programação. E hoje, nesta quarta-feira, tá bem especial mesmo. E para você que não tem o nosso contato aí, anote 99688-1049 para você participar. E onde você estiver curtindo, meu muito obrigado pela sua audiência, pela preferência aqui, pela nossa programação nesta quarta-feira, 24 de junho. 93.5 Montanhas FM. Começamos a nossa programação com Alex Warren e a música Passenger, Detonautas na sequência com Potinho de Veneno.

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4: Da sua tarde, 12 horas 21 minutos na 93.5 Zinho. Mariana Fernandes e a música Peão Todo Tatuado.
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2: Boa tarde, com mais música e comunicação de Anderson Frank até às três, com a sua participação. Fique Martin, na música Spartiais. Até o

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8: 12h51 na 93.5, frequência jovem. Anderson Franca da comunicação, nessa tarde de quarta-feira. Miley Cyrus cantando pra você também, na sequência de Marina Sena.

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7: 8:18.

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1: 1h22, na 93.5, daqui a pouco tem informações. Fique ligado, 1h30, primeiro Minuto Notícias do programa. Furando a tela, Mano Walter e Matheus Fernandes.

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3: 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O governador Matheus Simões anunciou o início das obras de duplicação da BR-365 entre Uberlândia e Patrocínio. As intervenções começaram em duas frentes simultâneas, totalizando 46 quilômetros de duplicação e investimento de 265 milhões. O projeto, considerado estratégico para a logística do Triângulo Mineiro e Alto Paranaíba, deve aumentar a segurança e a capacidade, além da fluidez do tráfego, além de ter potencial para gerar mais de 5 mil empregos. Inicialmente prevista para 36,1 quilômetros, a duplicação foi ampliada após ajuste do contrato de concessão, acrescentando mais 10,3 quilômetros no trecho. As obras devem ser concluídas em 2028 e incluem ainda a antecipação de cerca de 5 quilômetros de terceiras faixas na MGC 452, próximo a Uberlândia.
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0: Boa tarde, 1h34, sequência aqui na nossa programação com Paula Fernandes, Fogo e Água.

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1: 1:47.
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6: 1h49 na 93.5. A nossa programação segue daqui a pouco musical, mas antes, atenção para esse serviço de utilidade pública. Foi deixada na portaria da emissora uma carteira de identidade de Luiz Gustavo Ferreira de Souza. O proprietário pode procurar aqui a recepção para fazer a retirada do documento. E foi perdida uma chave canivete de um veículo Fox na rua Lapa Nova até a ponte da Catirina, saída para Lagamar. Quem encontrar pode informar aqui na emissora. Também foi perdido um iPhone 16 Pro Max prata, capa preta, da capelinha de Nossa Senhora da Lapa até a Fazenda Jacuba. Quem tiver informações, né, ou tiver encontrado, pode informar também aqui a montanhesa. O Gilberto Dias, filho do Juca Carroceiro, esqueceu uma bicicleta na rodoviária, próximo ali à rodoviária, e quem encontrar, né, pode também informar aqui na Rádio Montanhesa, lembrando que essa bicicleta tem o quadro preto com adesivos. E foi perdida uma sacolinha contendo um carregador e uma chave. O item foi perdido no trajeto entre a Rua Santa Rita e o Asilo São Vicente de Paulo. Quem encontrar pode entrar em contato com a Helenita pelo telefone 999255858.
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3: 51.

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3: 2:07, terceira hora da programação de hoje do Frequência Jovem, continuando aqui na sua tarde.

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3: 2:19.
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9: Frequência Jovem na sua tarde, agora 2:20. Programação seguindo aqui com você, Anderson Frank, comunicando. Aqui até às 3, com muita música. Às 3 horas tem o Bem Sertanejo com Vitor Gabriel, Dizão, Lampadão.

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3: 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E a seleção brasileira entra em campo nesta terça-feira com a classificação.

0: Bem encaminhada na Copa do Mundo. Depois de uma vitória por 3-0 sobre o Haiti, o Brasil chega à última rodada da fase de grupos, precisando apenas de um empate contra a Escócia para garantir a vaga no mata-mata. A bola rola às 7 da noite, horário de Brasília e Miami. Se empatar, a seleção chega aos 5 pontos e avança sem depender de nenhum outro resultado. No grupo C, o Brasil e Marrocos aparecem com 4 pontos cada, enquanto a Escócia ainda segue na disputa pela classificação. E se vencer, né, o Brasil pode terminar a fase de grupos na liderança da chave, dependendo também do resultado de Marrocos e Haiti.
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2: 8h35, programação rolando ainda com a, aqui na nossa tarde, Cat Love, a música O Dia Que Eu Te Superei, participação de Suel, daqui a pouco vem sertanejo.

0: Cachimbo, você superou?
1: No dia que eu te superei.
2: Ô, gente, bom demais. Bate palma pra Suel aí, velho.
0: Obrigado!
2: Maravilha, meu irmão. Porra, que isso.
0: Que música gostosa, hein?
3: Tio Sim, a história é o seguinte.
2: Conta aí, vai.

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2: Sempre na melhor aqui na nossa programação. Seguindo, tem mais música pra você. Nossa última sequência musical, pintando com Mari Fernandes, Guga Mendes e Bad Religion, para fechar aqui a nossa programação de hoje do Frequência Jovem. Daqui a pouco tem o Bem Sertanejo, ele, Vitor Gabriel, comunicando com você na sua tarde, com a seleção musical bem legal aqui na sua tarde de quarta-feira. Fica aqui meu abraço, meu muito obrigado pela sua audiência, e amanhã, meio-dia de volta, amanhã quinta-feira, em mais uma programação aqui na 93.5. Grande abraço e até amanhã.
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1: Muito boa tarde para você, ouvinte. Agora, 15 horas e 4 minutos aqui no Bem Sertanejo. Mais uma abertura de programação, uma tarde informativa. Uma tarde, clima especial para você através do Bem Sertanejo. Mais uma edição de quarta-feira durante as férias do Maurício, que se estende durante esse mês de junho todinho. Estamos aqui juntos algumas semanas já e aqui a gente ficará por mais uma edição até as 18 horas nesta quarta-feira para lhe fazer feliz, lhe fazer mais aí alegre, mais cheio de energia e com muita mais moda ferroada para você relembrar os sucessos que marcou a sua história. Agora, a hora certa para você, 3h05 na sua tarde. Hoje é o dia das lanternas, o dia de São João Batista, que São João Batista interceda por todos nós. Ele é o responsável aí por trilhar aí a caminhada de Cristo, né, pela passagem de Cristo na Terra. A gente sempre traz as nossas intercessões através dele, para que ele interceda através de todos nós, lá para o Pai Maior, lá em cima, para que eles roguem para mais uma grande programação e para o seu projeto e para a sua participação especial durante toda a sua linha de vida, né? Aqui também a gente movimenta e parabeniza desde já quem faz aniversário e agradece a todos os empresários sintonizados aqui dentro do nosso Bem Sertanejo. Para começar, Chora Que Passa, Rio Negro e Solimões e Trio Parada Dura.

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0: Vamos agora cumprimentar os ouvintes aqui chegando no Bem Sertanejo. Boa tarde, fala comigo.
2: E aí, meu amigo, boa tarde. Estamos aqui na construção, aqui trabalhando, a turma de pedreiro, o Rodrigo, o Fernando, o João. O João também é bom de serviço. E manda aquela lá pra nós, mãe de leite, por favor.
0: Vou mandar agora pra vocês aqui na sequência. Se você quer curtir aquela lá, né, é Banha de Tatu, na voz de André Andrade, né? É essa que eu tô vendo, porque você já disse essa. Então vamos tocando aqui. E um abraço aí pra vocês e um bom trabalho especial aqui também na companhia do Bem Sertanejo, tá certo? Daqui a pouco atendo aqui o Aldair, que tá mandando mensagem pra gente também. Obrigado desde já pelo carinho. Vamos aqui agora sintonizando aqui com a dupla aqui do de André Andrade pra tocar na sequência. Daqui a pouquinho vem as notícias aqui também dentro do nosso programa Bem Sertanejo. Aqui no ponto agora, vamos ouvindo na sequência, 4 agora, 3:24 pra você.

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2: 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O Pix por aproximação avançou na integração com o Open Finance. O Open Finance é Open Finance, né, para alguns também. E com isso, permitindo que os usuários autorizem o compartilhamento de dados com o saldo e o limite antes de concluir pagamentos em carteiras digitais. Uma novidade boa. Com a nova jornada otimizada, o cliente pode ver essas informações na hora do pagamento, reduzindo recusas por falta de saldo, tornando a compra mais rápida, e a funcionalidade opcional depende de autorização ativa. A mudança também unifica etapas que antes eram separadas, como o consentimento de dados e a vinculação de conta e serviços de pagamento, e ela vale tanto para pagamentos via Pix por aproximação quanto para transferências automáticas entre contas do mesmo titular. Às 4h30, mais Minuto Notícias.
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7: Vamos aqui agora seguindo a vida com o Bem Sertanejo, 3h35 pra você. Bruno e Marrone, choram as rosas.

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1: Ouvimos agora Bruno Marrone, Choram as Rosas. Mais participantes aqui agora do Bem Sertanejo. Um abraço aqui pra ele e Aldair aí conversando com a gente.
2: Ô Vitor, como é que você tá, meu amigão?
1: Tô bem por aí.
2: Quem tá falando é o Aldair Fonseca Rodrigues, da comunidade do Cerrado.
1: Bom demais.
2: Tô agarrado aqui no batente com o Almir, meu irmão. Eu queria que você passasse pra mim, se for possível, aquela música Chorar de Soluçar. Passa essa música aí pra nós, fazendo favor aí, meu amigão. Tá na montanheza, tá beleza. Tchau, obrigado.
1: Valeu, obrigado pelo carinho,
2: tudo
1: viu?
2: Tudo de bom pra você aí, meu amigo.
1: Pra você também, bom trabalho aí. Chorar de Soluçar, essa música na voz, se eu não me engano, essa música é por conta aqui de Paulo e Paulino, né? Chorar de Soluçar. Vou programar essa música por aqui, vamos ouvindo aqui a música de Hugo e Guilherme, Marília Mendonça, Mal Feita. Essa música é uma homenagem que os meninos contêm aí pra Marília em todos os shows aonde eles passam. Cantaram na Feira Milho. Vão estar agora também, em meados de julho agora, ali na Expo Coró, em Coromandel, hein? Tá chegando a hora da exposição de Coromandel. Nosso abraço, nosso carinho a todos os amantes aí da linha das festas de exposição. 20 minutos agora pras 16 horas no Bem Sertanejo.
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1: 3h49.
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Vamos aqui agora tocando a vida com o Bem Sertanejo. Quero abraçar aqui na sequência o ouvinte aqui que participou através da recepção. Obrigado aí ao Oswaldo de Costa Matos, que está aqui dedicando toda a programação para o seu irmão, que é o Walter da Costa Matos. Ele lá na Fazenda Indaiazinho, ele está homenageando ele pela passagem do seu aniversário de 84 anos de vida. E aqui ele deseja uma moda de carreiro, porque ele gosta muito da essência do carro de bois. Vamos tocando aqui então a música que ela atravessa geração por geração e vem também fazendo aqui a visita aos nossos antepassados. E essa música, ela é na verdade uma homenagem, né? Uma homenagem. Vamos aqui com o Carreiro de Tutano. Essa música do Carreiro de Tutano vai homenagear aqui uma moda muito ferroada, que essa moda é dos dois mineiros. E vai trazer também uma homenagem ao Tião Correia, né? Então vamos curtindo essa e daqui a pouquinho eu volto aqui pra mandar mais um abraço lá pro meu tio, lá na CEMOB, que tá ouvindo aqui a frequência do Bem Sertanejo.

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1: Ouvintes, agora 4 horas e 2 minutos aqui no Bem Sertanejo. 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
1: Hora certinha, agora 4 horas e 6 minutos. Um abraço lá pro Tizézinho na CEMOB. Tanto tá lá no carro ouvindo a gente. Obrigado aí pelo carinho. Paulo Vitor tá aqui contando aqui pelo WhatsApp. E tá lá ouvindo a nossa programação. Tizézinho, que Deus sempre abençoe o senhor. Obrigado sempre por estar aí, tirando um tempinho, né? Ouvindo a minha audiência. Um abraço aí, uma semana produtiva também. Hoje, quarta-feira. Que o senhor sempre colha todo o sucesso do mundo aí através aí de uma profissão muito bem estrutural, que é a mecânica, viu? Sucesso aí. Manda aí pro senhor curtir. Na voz aqui de Ronaldo Viola e João e Praiano. Vamos ouvir aqui, ó, Desatino, que essa música é muito populosa, na voz de Daniel, hein? Bora ouvir na sequência do Bem Sertanejo 4 e 7 agora!

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3: Já estamos de volta com o Bem Sertanejo, 4h18 agora. Você está chegando na sua casa após um dia repleto de trabalho, um trabalho muito bem estrutural. E você agora descansando nesse exato momento. Obrigado pela sintonia. Tá aí ouvindo as modas ferroadas do Bem Sertanejo de hoje. Alô, lojistas, um abraço também ali para Armazém do Trigo. O pessoal tá lá lanchando agora neste momento e ouvindo também a companhia do Bem Sertanejo. Agora aqui, Chico Rei Paraná, hein? Alma Transparente. Daqui a pouco, o Ícone Gilmar.

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0: Agora para você, agora 4h27 em ponto aqui, de agora Ícaro e Gilmar despedido, daqui a pouco vem trio Parada Dura, A Gente Pimba, e após isso vem as notícias aqui pelo Minuto Notícia. 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
2: 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A Prefeitura de Vazante abriu inscrições para uma oficina sobre a Previdência Social e Direitos da Mulher, destinada às mulheres atendidas pelo programa de programas sociais aí do município. A iniciativa é promovida pela Secretaria de Desenvolvimento Social em parceria com o Centro de Referência de Assistência Social aí na CRAS, isso, o CRAS, né? Na oportunidade, com um cadastro único. De acordo com a administração municipal, a proposta é oferecer informações sobre direitos sociais, benefícios previdenciários e políticas públicas voltadas às mulheres. A oficina será no CRAIAS e com 8 semanas aí, de encontros. Vai ser 8 encontros semanais aí, vai ser durante todas essas participações especial, e as inscrições estão disponíveis a partir do dia 29 de junho de 2026. Das 7 horas até as 4 horas da recepção da unidade, localizada na Avenida Geraldo Campos, número 700 do bairro Vazante Sul. Para participar, as interessadas devem apresentar o CPF, comprovante de endereço e atividade direcionada, principalmente as mulheres inscritas no Cadastro Único e beneficiárias do programa Bolsa Família. Segundo aí a Secretaria Municipal de Desenvolvimento Social, as vagas são limitadas. Às 5h30, mais Minuto Notícia.
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5: Vamos aqui agora seguindo com o bem sertanejo, 20 minutos para 17 horas. Fred e Fabrício de um lado, Hugo e Guilherme do outro. Assim saiu Guarda-Roupa, que é um sucesso em todo o Brasil.

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4: Vamos aqui agora tocando a vida no bem sertanejo. São ouvintes, hein? 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
0: Bem Sertanejo, 4h49, Guilherme Santiago, imprevisto, é o que você vai ouvir agora. Alô pessoal do Claro de Minas, pessoal também das comunidades rurais, agora está indo para a lida do dia, para fechar o dia com chave de ouro já. Um trabalho muito árduo desde a parte da manhã, na boquinha da madrugada, tiragem de leite. Agora no turno da tarde, algumas fazendas retirando leite em dois períodos, na boca vizinha da ordenha. Obrigado pela companhia, Radinho Ligadro 220, ouvindo as motas ferroadas aqui do programa Bem Sertanejo, pela mão. 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
0: Hora certinha, agora faltando agora 3 minutos aqui para as 17 horas 4h57. Pena Branca e Chavantinho, Cuitelinho, daqui a pouco Alain Aladim, quero dizer que te amo.

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0: Muito bem, ouvintes, agora a hora certa, 5 horas e 8 minutos, aqui no Bem Sertanejo. 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
0: O seu Bem Sertanejo daqui a pouco entra na reta final. Um abraço aqui para o companheiro aqui, o nosso Pedro Júnior. Tá aqui participando com a gente, tá lá na Lida da Fazenda, no trecho aí, voltando a participação especial dentro do nosso programa. Ele é um ouvinte que começa a ouvir a programação do Peixinho da Manhã e agora tá aqui participando com a gente, solicitando uma música, hein? Fala aí, garoto! Boa tarde, seja bem-vindo à nossa programação do Bem Sertanejo.
2: Boa tarde, ó. Pedindo da Boa Vista, eu quero mandar um alô aqui pra nós aqui da Boa Vista, São Brás, Iti da Roça, Lagoa Grande, Dravante, com Chapéu Preto.
0: Fidume Jeca, hein? Junto com você aqui agora até as 6 horas, 5 e 10 agora pra você. Fidume Jeca, Chapéu Preto, daqui a pouco chega também Gino e Gene e as Águas de São Francisco.

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0: Amados ouvintes, agora 5h19 aqui na nossa audiência do Bem Sertanejo. Para você que chegou agora com a gente, muito obrigado pela preferência. Seja bem-vindo ao Bem Sertanejo comigo na locução Victor Gabriel. 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
0: Muito bem, ouvintes, já se passaram agora 10 minutos aí na reta finalzinha do Bem Sertanejo logo mais. A companhia certa para o seu fim de tarde aqui na nossa Montanhesa FM. Obrigado pelo carinho da sua audiência, da sua cidade, que você que está aqui na roça, cidade vizinha. Vocês aí vão sempre, sempre, sempre com o ponteado da viola, porque agora chegando para cantar aqui na sequência, vem uma participação especial, porque a Dica tá aqui mandando mensagem pra gente. Victor, manda É o Amor para os Barandinos. O É o Amor é na voz de Zezé de Camargo e Luciano, hein? Vou tocar sim daqui a pouquinho pra você. Obrigado pela audiência e pela participação. Agora chega As Águas de São Francisco na voz deles, em Gino e Gênero Bem Sertanejo, a moderna e a original.

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1: 5h24. 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
1: 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As polícias civil e militar de Minas Gerais desflagraram nesta terça-feira, dia 23, em Patos de Minas, a Operação Casta, voltada ao combate para o tráfico de drogas. Foram cumpridos 6 mandados de prisão preventiva e 9 de busca e apreensão. Durante a ação, 2 pessoas também foram presas em flagrante. Ao todo, 8 suspeitos foram detidos entre as idades de 21 a 52 anos. Segundo as investigações, o grupo seria ligado a um núcleo familiar apontado como responsável pela distribuição de entorpecentes, principalmente crack. Nas buscas foram apreendidos crack, maconha, haxixe, além de uma faca e uma tesoura usada para embalar as drogas. Uma balança de precisão e cerca de R$3.000 em dinheiro. Os detidos foram levados pela delegacia de plantão e depois ao sistema prisional. Amanhã voltaremos com o Minuto Notícia a partir das 8h30 com o programa Amigos da Manhã. Por enquanto, finalizamos aqui no Bem Sertanejo.
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0: Vamos aqui tocando a vida pelo bem sertanejo, agora para você, 5h35, atenção amantes de café de verdade do nosso programa Bem Sertanejo, hein? 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
0: 17 horas agora e 37 minutos aqui no Bem Sertanejo, sequência agora de programação. Aqui a gente só agradece toda a interatividade de vocês. Meia hora aí, especialmente, agora tá faltando agora mais ou menos aqui um poucos de minutos aqui para, daqui a pouquinho rumo aqui a 20 minutinhos, faltando agora para as 18 horas. No momento está faltando agora mais ou menos aqui uns 20, 23 minutos para as 18 horas. Daqui a pouquinho contém a oração da tarde, né? A partir das 18 horas e vem também aqui a participação especial da grade da noite com o Pediu Tocou. Agora aqui, junto de mim, Rick Renner, hein? Chegando pra cantar Casa de Caboclo, hein? Um abraço aqui pra região aqui que tá mandando mensagem pra gente. Região de Lagamar ali, o Celso mandando mensagem. Boa noite, Celso. Daqui a pouco eu toco seu áudio por aqui. Vamos de música! Pra você que está em casa descansando, bom descanso, trabalho árduo, dia produtivo, fechando com a graça do Pai. E a gente agora com o finalzinho do Bem Sertanejo daqui a pouquinho. Essa aqui é moda, hein? No tempo de papai e mamãe, vovó e vovô, Casa de Caboclo. Quem não conhecia um caboclo da região da década de 80 pra frente?

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2: Ouvintes, a hora certa agora 5h44 aqui no Bem Sertanejo. 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
2: Agora a hora certinha, agora 5h46 para você, aqui olhando sempre o nosso WhatsApp para as participações, o Celso mandando mensagem. Vamos ver o que, é que ele está comunicando aqui com a gente. Boa noite, seja bem-vindo.
4: Boa noite, meu amigo Celso, que pediu tocou, que é o Celso Lagamar, pedindo o seu rodar moço do Chapeludo com o Nando Moreno, e no Sabrão Forró, sábado, com Alan Batista e Valdemar da Sanfona. Convido a Vazante, toda a região, e sou desse forrozeiro, meu amigo nosso de Vazante, o Tonzinho, lá da Catirina, e um abraço a você, que eu sou um fã número um seu. Tá na montanheza, tá beleza?
2: Valeu, o convite dele tá feito, participou vinculando aqui pra Serra, mas depois a Serra reproduz o áudio dele de novo. Tá valendo, o convite foi feito pra toda a população. Esse forró que é sempre é realizado lá em Lagamar, no Projeto Conviver. Você é o convidado aí, tá na região, tá em São Brás, tá em Retiro, quer algo de diferente, vai pra Lagamar, participe desse forrozão, que é uma causa muito importante que eles estão sempre realizando lá nessa cidade tão esperta e tão especial que é essa cidade que é pertinho de Vazante. Tá chegando a hora da festa do fazendeiro em 2026 também.
5: Amigos,

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0: Vou ficando por aqui, obrigado a vocês pelo carinho e pela audiência. Na sequência tinha um Carreiro Pardinho, Três Cuiabanas e depois a Gaivota com o Donizete, se assim tiver tempo de tocar ela. Divino Donizete, Donizete Populoso, Divino também nem se fala. Aqui final de Bem Sertanejo, obrigado pela companhia e até amanhã com mais uma edição do Bem Sertanejo. Agora, na grade da noite, chega ele, Padre Reginaldo Mazotti, após vem o Pedil Tocou.

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2: Jesus. Boa tarde, queridos filhos e filhas. Hoje, dia de São João Batista. Viva São João Batista! Viva o precursor! E também invoquemos o Sagrado Coração de Jesus e Nossa Senhora de Guadalupe, Nossa Senhora do Perpétuo Socorro. Vamos juntos? Rezar, pedir e suplicar, clamar a Deus. Mande as suas intenções para as 24 horas de missa e adoração. Começa sábado e vai até domingo. www.padrereginaldomanzotti.com.br. Acesse lá. Pai, Filho e Espírito Santo. Amém. Ó meu Deus, no fim desta tarde, ofereço-vos, em união com o Santíssimo Coração de Jesus, todo o meu dia. Ofereço-vos, ó meu Deus, as orações, as obras. Ofereço-vos as alegrias deste dia. Ofereço-vos as decepções. Termino este dia, Senhor, colocando no coração de Jesus todas as minhas esperanças e tristezas, todas as minhas conquistas e decepções. Ó Deus, coloco no coração de Jesus todas as minhas vitórias e decepções, virtudes e fraquezas. Sagrado Coração de Jesus, sede a minha salvação. Sagrado Coração de Jesus, acolha no vosso coração estas pessoas que peço refúgio, consolo e a bênção. Sagrado Coração de Jesus, acolha a minha vida, minha família e toda a humanidade. Nossa Senhora, de muitos títulos e de muitos nomes, queremos invocá-la sob o título de Nossa Senhora do Perpétuo Socorro. Lembrai-vos, ó Puríssima Virgem Maria, que nunca se ouviu dizer que alguém, tendo recorrido a vós, tenha ficado sem socorro. Animado por esta verdade, seguro de vossa intercessão, ó Virgem das Virgens, a vós recorro, em vós me acolho, e gemendo sob o peso dos meus pecados, me coloco na vossa presença. Nossa Senhora do Perpétuo Socorro, não desprezeis as súplicas desta tarde. Ó Mãe do Filho de Deus humanado, dignai-vos de ouvir as minhas preces e alcançar, Mãe, o que vos rogo. Ave Maria, cheia de graça, o Senhor é convosco. Bendita sois vós entre as mulheres, e bendito é o fruto do vosso ventre, Jesus. Santa Maria, Mãe de Deus, rogai por nós, pecadores, agora e na hora de nossa morte. Amém. Sagrado Coração de Jesus, tende piedade de nós. Nossa Senhora do Perpétuo Socorro, rogai por nós. Amém.

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Olha, 6h10, excelente noite para você que tá aí do outro lado curtindo a programação. Acabou de ouvir essa belíssima oração de todas as tardes com o Padre Reginaldo Manzotti. Vai ficar comigo, Célia Lopes, com mais uma edição do Pediu Tocou, desta quarta-feira, 24 de junho de 2026, dia de São João Batista. Viva São João Batista! Quem nasceu nesse dia? Nasceu sobre o signo de Câncer, a estação é a inverno. Excelente noite para você em qualquer ponto da nossa cidade, nas cidades vizinhas, os nossos internautas, para você nas fazendas. Obrigada pelo carinho da sintonia. Ligue aqui e participe da programação. 381-311-13 é o telefone, ou você interage no 99688-1049. Mensagem a seu critério, de voz ou mensagem escrita. Vamos junto até as 9 da noite, das 9 às 10, a voz do Brasil. Das 10 à meia-noite chega ela, Gil Garcia, com o programa Cidade em Love, aquele cantinho romântico aqui na 93.5. Começando, Matheus e Cristiano, tema da Copa.

0: Olha, 6:19, nós tivemos aí as duas primeiras da noite de hoje, Zezé de Camargo e Luciano, Salva Meu Coração, e Matheus e Cristiano, Tema da Copa. Vamos lá, Brasil, boa sorte pra nós hoje. E chegando por aqui também os primeiros pedidos musicais, eu vou falar com quem, com quem, com quem. Oi, boa noite, tudo bem?
1: Boa noite, Sandra Lopes. Manda pra nós aí, Menino da Porteira.
0: Menino da Porteira.
1: Aqui, nós estamos aqui no Cristiano aqui. Nós está quase finalizando a ponte aqui na Cachoeira. Manda aí pro Charles, pro Celino, eu, Juliano. E manda aí pro seu Geraldo Caveira. Tá na montanheza? Tá beleza?
0: Valeu, Juliano. Um abraço pra você e pra essa galera que você citou na sua mensagem. Obrigada pelo carinho da sintonia, tá? Celso, é sua vez. Fala, meu amigo. Tudo bem? Boa noite.
2: Boa noite, meu amigo Celso Lopes. O pediu tocou, que é o Celso Lagamar. Pedindo você rodar a música do Chapeludo com o Nando Moreno.
0: Chapeludo.
2: E no Chapeludo, um forró, sábado, com Alan Batista e Valdemar da Sanfona. Convida a Vazante, toda a região. E sou desse forrozeiro, um amigo nosso de Vazante, o Tonzinho, lá da Catirina. E um abraço a você, que eu sou um fã número um seu. Tá na montanheza, tá beleza?
0: Valeu, Celso. Um abraço pra você também, tá, meu amigo? Obrigada pelo carinho da sintonia e por estar sempre contribuindo aqui com a programação musical, tá? Um abraço pra todos também na cidade de Lagamar e essa galera que você citou na sua mensagem. Nós vamos ouvir aqui Nando Moreno, Chapeludo, participação de Rio Negro e Solimões, e Canário e Passarinho, Menino da Porteira.

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4: 6 horas e 58 minutos, estivemos fora do ar devido a uma fase da energia da CEMIG que caiu ali fora, mas... Estamos de volta e vamos ficar até às 9 da noite. Lembrando que logo após tem a Voz do Brasil. E assim que termina a Voz do Brasil, vem Gil Garcia com o programa Cidade em Love. Daqui a pouquinho o Brasil vai estar jogando pela Copa do Mundo, né? Então, vamos torcer aí para que tudo dê certo. Nós vamos ouvir aqui Gustavo Mioto, causador de choro, Sérgio Reis e Filhos, Boiadeiro Errante e a Vini com Mari Fernandes. Vazou o áudio.

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2: 7 e 9.
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7: 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Olha, 7 horas e 11 minutinhos. É o programa que está com você no ar e vai até às 9 da noite. É o penúltimo aqui da 93.5. Hoje vai ter poucas participações, justamente porque tem aí o jogo do Brasil, né? Da Copa do Mundo. O Brasil está jogando hoje. E olha, Nilo, eu já ouvi você já pedir orações pro Isaac de Kaltman, tá? E o Isaac de Kaltman faz a oração no mesmo horário, tá bom, meu amigo? Um abraço para você, que bom que você tá aí do outro lado, ouvindo a 93.5. Vamos ouvir aqui Fátima Leão, com participação de Edson Hudson, 84 tempos. Diego e Vitor Hugo, Me Esqueça, Deus e Coração na Contramão. E Felipe Falcão, Paixão para Mais de um Mês.
9: Fátima,
10: oi.
9: Canta essa poesia pra mim.

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9: Olha, 7 horas e 27 minutos, sem participações aqui, porque o Brasil tá aí jogando nesse momento, né? Nem sei qual é o placar, porque eu não consegui ouvir aqui. E vou buscar o Marcos Antônio na fala de ontem para falar aqui no Pediu Tocou. Fala, meu amigo, tudo bem? Boa noite.
10: Boa noite, Célia Lopes. Aqui é Marcos Antônio. Célia, eu te pedi uma música aí. Pé de bode.
9: Vai de bode.
10: Mandar para meus amigos Seguinho, Soraya, todos os meninos que estiver com eles. Mandar para o meu filho Antônio Marcos, lá em Lagamar. E para todo mundo que gosta da música. Tá na Montanhesa, tá beleza. Um abraço, minha amiga. Bom trabalho para você.
9: Valeu, Marcos. Um abraço para você e para todos que estão aí na cidade de Lagamar, para a família da Soraya, o Sheilinho, os filhos. Obrigada pelo carinho da sintonia, tá? Adelino da Fazenda Tamboril. Fala, meu amigo.
11: Boa noite, Sérgio.
9: Boa noite, Adelino.
11: É, eu queria pedir uma música aí, de Léo Canhoto e Robertinho.
9: Ah.
11: Meu velho pai.
9: Meu velho pai.
11: E pedir pra minha esposa, meu filho Cauê, meu neto Levi.
9: Seu netinho falou aí, né?
11: Pra Dênis Chorão, a esposa, Matheus e a esposa, Marcilene lá do Tiquinho de Minas. E pra todos aí que gostaram da música, o Tião Galinha sumiu, não vi Tião Galinha mais. Pra todos aí que gostaram da música.
12: Tá na montanha.

Valeu, um abração pra vocês aí. Obrigado pelo carinho da sintonia e pra essa galera que você citou na sua mensagem. Nós vamos ouvir César e Paulinho Pé de Bode na sequência. Léo Canhoto e Robertinho, meu velho pai, e Guilherme Silva. Quero você,

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5: 7h39.
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3: Olha, 7 horas e 41 minutos, eu tô aqui com mais uma participação, eu vou falar com quem? Com quem? Oi, boa noite, tudo bem?
4: Ô Célia, boa Oi. Noite.
3: É o Célio Henrique.
4: Ô, manda pra nós vamos, Trio Parada Dura.
3: Trio Parada Dura.
4: Juliano, aqui, Butazzo, e aqui, José Carlinhos Correia, manda pra nós aí. E arruma uma boa pra nós, que ela achou nada mesmo. Porque se for da fraca, não vai pra rua. Se for da forte, tá vindo aqui.
3: Tá certo. Mais alguma coisa?
4: Deu certo, hein? Deu, eu já vi o já.
3: Ah, então tá. Então nós vamos ouvir aqui Trio Parada Dura, Coração de Pedra, na sequência, César Menotti e Fabiano. Você vai ver e brincar de ser feliz, na sequência, César e Paulinho. Meu endereço...

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4: Olha, 7 horas e 53 minutos, eu tô aqui. Ah, tá, eu já atendi, né? Foi o Célio. Então, um abração pra você, tá, Célio? Obrigada por estar aí do outro lado, contribuindo com a programação musical. Um abraço pro Marcos Antônio, pra o Adelino, lá da Fazenda Tamboril. Obrigada pelo carinho, da sintonia, pra você e pra toda a família aí, tá, Adelino? Nós vamos ouvir aqui João Neto e Frederico, Solteiro e Sofredor, na sequência Rei Gaspar e Majestade, Paixão Sem Limite, Jean Giovanni, pra lá de Bagdá.

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4: Olha, 8 horas e 6 minutos, achados e perdidos, oferecimento 93.5. Foi perdido um cartão do Nubank em nome de Soraya Souza Silva. Quem tiver encontrado, por gentileza, devolver aqui na recepção da Rádio Montanhesa. Foi deixado na portaria da emissora uma carteira de identidade em nome de Luiz Gustavo Ferreira de Souza. O proprietário poderá procurar a recepção para fazer a retirada do documento. Foi perdida uma chave canivete de um veículo Fox da rua Lapa Nova até a ponte da Catirina, na saída para Lagmar. Quem tiver encontrado, por gentileza, deixar aqui na recepção da Rádio Montanhesa. Foi perdido um iPhone 16 Pro Max na cor prata com capa preta nas proximidades da capelinha de Nossa Senhora da Lapa até a Fazenda Jacuba. Pedimos a quem encontrou ou vier encontrar, por gentileza, entregue o aparelho na recepção da emissora. Utilidade Pública volta amanhã, nesse mesmo horário, aqui no programa Pediu, Tocou. É o programa que está no ar e vai com você até às 9 da noite, lembrando a livre programação. E quem está participando dela agora é o Zazá. Fala, meu amigo, tudo bem? Boa noite.
5: Boa noite, minha amiga Célia Lopes.
4: Tudo bem, Zazá?
5: Morrendo de saudade de você, meu anjo.
4: Saudade
5: Deus
4: também.
5: Deus abençoe você grandemente. Ô, manda pra nós uma moda aqui, ó. Tô inventado agora, tá tomando um inventinho, tô descansando.
4: Que bom descanso, meu amigo.
5: E manda pra mim uma mulher brava demais, hein? Você manda pra mim uma moda aí pra nós, hein? Olha uma moda boa aí, manda pra mim. E quem fala, você sabe, é o Zazá e tá na montanha, tá? Beleza?
4: Valeu, Zazá.
5: Deus abençoe a todos.
4: Um abraço, fica com Deus também, meu amigo. Bom descanso, tá? Obrigada por estar aí do outro lado contribuindo com a programação. Pra você tem Milionário José Rico, Meu Mundo Vazio, Sereia, na sequência Gustavo Lima, Pelo Bem da Minha Saudade, Edson Hudson com Jorge Matheus, Deixa Eu Te Amar.

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5: Olha, 8 horas e 21 minutos, mais uma vez falando aqui do Grupo Brasil Minas, amigo homem do campo. 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Olha, 8 horas e 22 minutinhos, mais uma vez eu tô com uma participação aqui, mas eu não entendi o nome da música, tá, meu amigo? Seja bem-vindo ao programa, boa noite.
6: Ô, Célia, boa noite. Vamos a música aqui do Mitolome.
5: Mitolome?
6: É, participação com o Solani. Oferece pra mim, Cristiane.
5: Tá certo.
6: Jadson e Renato Namasa. Manda pra nós aí, por favor. Tá bom, então muito obrigado, viu? Montanhas que nós não caçou dia.
5: E então, a gente agradece.
6: Meu, ele caçou em redor do curral, 24 horas caçando a montanha.
5: Mas que maravilha.
6: Acha, é porque tá fraca?
5: Não, é porque agora o transmissor novo tá chegando e vai ficar maravilhosa, tá? Um abraço pra vocês aí, pra essa galera que você citou. E o restante da programação vai pra vocês. Eu só não entendi o nome da música, meu amigo. Eu te perguntei e você não colocou o nome. Mas tá valendo, tá? Um abração pra você e pra toda essa galera que você citou na sua mensagem. Em breve, a Montanhesa vai estar maravilhosa, tá, meu amigo? Nós vamos com Lucas e Rodrigo e Luan Pereira, cara da Serenata. Na sequência, Leonardo com Eduardo Costa, Vestido de Seda. E Júnior Melo, Garça Branca.

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7: Olha, 8 horas e 32 minutos. Nós estamos caminhando para encerrar mais uma edição do Pediu, Tocou desta quarta-feira, 24 de junho de 2026. Hoje é dia de São João Batista, tá? Embora aí concebido no pecado original, foi dele purificado antes de nascer, quando a sua mãe, Santa Isabel, foi visitada pela Santíssima Virgem. Por isso, São João Batista é o único santo cujo nascimento se comemora na liturgia, além da própria Virgem Maria, que já foi concebida sem pecado, né? Portanto, São João Batista é comemorado aqui dia 24 de junho, mas geralmente as fogueiras são da noite do dia 23 para o dia 24. Nós vamos ouvir aqui Nayara Azevedo, Mulher Quando Termina. Na sequência, Guilherme Santiago, Franguinho na Panela, e Júnior Melo, Feliz Sem Quantia.

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4: Olha, 8 horas e 45 minutos, nós estamos já no penúltimo módulo musical do programa Pediu, Tocou, que vai com você até as 9 da noite. Logo após tem a Voz do Brasil, e assim que termina a Voz do Brasil, vem ela, Ju Garcia, com o programa Cidade em Love. Nós vamos ouvir aqui Mato Grosso e Matias, 24 horas de amor.

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6: Olha, 8 horas e 52 minutos, chegou aqui o finalzinho do programa. Agradeço a você que participou direto ou indiretamente da programação. Te desejo um ótimo restinho de noite. Amanhã, a partir das 18h, tem mais uma edição aqui do Pediu Tocou, tá? As três últimas do Pediu Tocou da noite de hoje é Chitãozinho e Chororó, Terra Tombada, Fernando e Sorocaba, Bala de Prata e Trio Parada Dura. Se for passar em Goiânia, participação de Mato Grosso e Matias. E na sequência tem a Voz do Brasil, logo após ela, Gil Garcia, com o programa Cidade em Love. Valeu, forte abraço, até amanhã, se Deus quiser.